também encareceram, contrastando com descidas pontuais nos óleos de colza e girassol e também na carne de bovino. O setor empresarial manifesta profunda preocupação perante os constantes aumentos dos preços dos combustíveis que não são compensados nas semanas em que se verificam descidas, alertando que esta escalada representa uma ameaça transversal à atividade económica, à competitividade e ao rendimento das famílias. No contexto de valorização do petróleo e pressão sobre os mercados energéticos, os empresários sublinham um impacto direto no custo de vida e no cabaz alimentar, uma vez que a cadeia de abastecimento, a logística, o transporte de matérias-primas e a mobilidade diária dos trabalhadores dependem fortemente do transporte rodoviário. Face a este cenário, é defendida uma resposta urgente e proporcional por parte do Governo através de medidas extraordinárias para conter o impacto da crise. Entre as soluções propostas estão a redução da carga fiscal sobre os combustíveis, apoios direcionados aos setores mais expostos, aos custos de transporte e energia e um diálogo permanente com o tecido empresarial, de modo a evitar uma maior degradação do funcionamento da economia nacional e a proteger a sustentabilidade das famílias e empresas. O estudo da Católica Lisbon, em parceria com a Bolt, revela que apenas 27% dos jovens portugueses entre os 18 e os 29 anos associam a posse de um automóvel à independência, com 38% a priorizarem a estabilidade financeira e a maioria a valorizar a conveniência e a flexibilidade de acesso em vez de propriedade. O elevado custo associado a um veículo próprio é a principal razão apontada por 78% dos inquiridos para não quererem ter carro, juntando-se a outros fatores como a dificuldade de estacionamento e as preocupações ambientais. Na rotina diária, as deslocações a pé e os transportes públicos lideram as escolhas, com plataformas de TVDE a servirem de complemento semanal para 24% dos jovens, sobretudo em viagens noturnas ou na ausência de alternativas públicas. Além disso, 62% dos auscultados admitem que os serviços de mobilidade partilhada reduzem a necessidade de comprar automóvel, sinalizando uma mudança estrutural rumo a um modelo de mobilidade mais híbrido, prático e acessível nas cidades. As novas regras do Banco de Portugal impostas em agosto para o crédito à habitação, que baixaram a taxa de esforço máxima dos 50% para os 45%, ainda não provocaram abrandamento no mercado. Em julho, os bancos registaram um valor recorde ao concederem 2.300 milhões de euros em financiamento habitacional, mais 166 milhões de euros que no mês anterior, um sinal de antecipação das famílias às alterações legislativas e tendo em conta os apoios do Estado com isenções fiscais para jovens até aos 35 anos. Apesar da entrada em vigor das restrições no início de agosto, a cedência de crédito à habitação permaneceu num nível bastante elevado ao longo do mês, sem sinais de quebra imediata na procura. O setor manteve-se dinâmico, estando agora atento à forma como a procura e o mercado imobiliário vão redefinir-se e reagir a estas novas limitações financeiras durante os próximos meses.

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0: Paulinho da Viva, muito bom dia, bem-vindos ao seu Expresso da Madrugada. E depois das férias com baterias recarregadas. Bom dia, bom dia, bom dia, bom dia para si, bom dia para quem nos escuta. Já sabe então que está no ar o Expresso da Madrugada.
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1: Essa é a sua emissão para segunda-feira, isso mesmo, segunda-feira, dia mundial da preguiça. É isso tudo, nem mais nem menos. E agora estamos aqui com as pequenas afinações, porque estava aqui, agora parece bem, já está bem melhor. Mas já sabe que vamos consigo então até bem próximo das 6 da manhã. O meu nome é Artur Matos e quero que saiba que é um prazer imenso estar na sua companhia. Para já, vamos então saber como é que vai estar o tempo. E é o tempo que eu não dizia isto, há uma semana que eu não dizia isto. E o tempo perguntou ao tempo quanto tempo o tempo tem, e o tempo respondeu ao tempo que o tempo tem tanto tempo quanto o tempo tinha. Ah, não me esqueceu. Já pensava que eu me tinha esquecido. Vamos lá ver então como é que vai estar o tempo então para hoje, para esta segunda-feira, dia 7 de setembro de 2026. É o dia da Marcha Lenta, até Sines. Hoje é o dia da marcha Lenta, em protesto contra o aumento dos combustíveis. Pois é, se puder, participe. Com calma, com moderação, atenção. Está um pouco nublado ao limpo, apresentando períodos de muito nublado no litoral norte e centro do país, até ao final da manhã. Vento em geral fraco do quadrante oeste e soprando temporariamente moderado de norte e noroeste na faixa costeira ocidental e também nas terras altas, em especial na região sul e durante a tarde, com possibilidade de formação de neblina no voo matinal em alguns locais do norte e centro do país, assim em especial no litoral, e com pequena subida, com pequena descida da temperatura mínima no interior e pequena subida no sotavento algarvio, isto da temperatura mínima. A região da Grande Lisboa, céu pouco nublado ao limpo, apresenta períodos de muito nublado até ao meio da manhã, vento em geral fraco de norte e noroeste, soprando moderado junto à faixa costeira, em especial durante a tarde. A região do Grande Porto, céu pouco nublado ao limpo,

Água do Mar vai rondar os 19 e os 21 graus. Na Costa Sul, ondas de sueste inferiores a 1 metro, passando assim gradualmente a ondas de sudoeste a partir da tarde. Temperatura da Água do Mar na Costa Sul ronda os 20 e os 21 graus. Vamos ver também como é que vão estar as máximas previstas, então, assim para o dia de hoje. E como sempre, vamos começar pelo nosso distrito, vamos começar por Aguiar da Beira, com 33 graus para hoje em Aguiar da Beira. Em Almeida, a máxima para hoje em Almeida é de 34, e em Sesouro da Beira a máxima é de 33, quanto a Figueira do Castelo Rodrigo, 34 graus também para hoje. E Foros de Alcântara, a máxima é de 32. Quanto a Gouveia, a máxima é de 31. E a Guarda, com a máxima de 30. Manteigas, máxima de 33. Meda, a máxima é de 34. E as Penhas Douradas, com a máxima de 27 graus para as Penhas Douradas. Quanto a Ceia, máxima é de 30 graus em Ceia. E na Serra da Estrela, máxima é de 22. E por fim, na cidade de Mondarra, na cidade de Trancoso, com 33 graus para o dia de hoje. E agora vamos até ao distrito de Viseu, como vão estar as máximas também para hoje no distrito de Viseu. E como sempre, no distrito de Viseu começamos por Carregal do Sal, com 31 graus para hoje. Castro Leira, a máxima é de 31 também. E aí sim, fez a máxima é de 30. Quanto a Lamego, máxima de 31, e Mangual, com máxima de 32. Lamego da Beira, máxima também a 32 graus para o dia de hoje, e Mortágua, com 32 graus máxima também para hoje. A Vila de Nelas, também com 32 graus no dia de hoje, e agora Oliveira de Frades, a máxima é de 30, e Penalva do Castelo, a máxima é de 34 graus. De Penalva do Castelo, vamos até Santa Combadão, com 31 graus para hoje. E de Santa Combadão passamos, temos um soltinho também, a São Pedro do Sul, com 33 graus para hoje, a previsão para hoje. Quanto ao Sátão, com 33 graus para hoje no Sátão, e o Sátão em São Valsem, a máxima é de 32, e agora vamos a Tondela, com 31 graus para hoje em Tondela, passando ainda por Vila Nova de Paiva, com 31 graus também, e terminando em Viseu, na cidade de Viriato, com 32 graus para hoje. Quanto ao distrito de Coimbra, para as máximas para hoje, no distrito de Coimbra começamos por Arganil, 31 graus em Arganil. Cantanhede, a máxima é de 27. Quanto a Coimbra, máxima de 29, e a Figueira da Foz, com máxima de 26. Ainda Góis, a máxima é de 31. Lausanne, máxima é de 32. A Mira, máxima é de 25 em Mira, e Oliveira do Hospital, a máxima é de 30 graus, e Tábua, a máxima em Tábua é de 31 graus por dia de hoje. Em Lisboa, Porto de Faro, Lisboa hoje com 32 graus. Quanto ao Porto, a cidade invicta, com 25 graus para hoje, e por fim, Faro, Algarve, com 33 graus por dia de hoje. Assim, as máximas também previstas para o dia de hoje, também em Lisboa, Porto e Faro. Nós vamos à música. Vamos à música, e vamos começar com este, com o grupo Dalma, e esta, o Vinho da Clarinha, para ouvir então já a seguir.

O vinho da Clarinha, o tema que estamos então a acabar de ouvir. Vamos continuar com mais música e já cá está. E ela já cá está. Já me chegou às mãos. Já me chegou às mãos. É o fado da moção de censura para ouvir já a seguir. Anda lá rapaz. Anda lá rapaz. Olha, parece que não quer. Não quer, parece que é cansado. Vejo cansado, parece que vais cansar. Vamos lá ver se vais ou não vais. Vamos lá ver. Se agora vais, agora vai. Já cá está. Não falha.

Pois é, o farinho da moção de censura. E hoje vamos começar com a, também com as nossas sugestões. E vamos começar com a melissa ocidreira. Planta de sabor agradável, atua com eficácia em más digestões, flatulências, cólicas e espasmos. Também é também no intestino. Tem propriedades calmantes, melhora todo o aparelho sanguíneo e com destaque para o pericárdio e palpitações. Daqui a pouco falamos da milfolhada ou do milfólio, mas isso é para mais daqui a pouco. Para já, vamos à música. E vamos à música, mas com quem? Vamos com quem? Tinha aqui qualquer coisa preparada. Vamos à música, pois, porque como posso estar, eu só queria falar, só vocês, aquela vedeta nunca mais se cala, está ali, já vinha com saudades de falar, agora nunca mais se cala, está bem. Bom, vamos à música então com Graciano Saga, aqui não fica.

Aqui não ficas, foi a voz do Graciano. Graciano Saca a marcar presença. Vamos falar da mil folhada ou do mil folio, sabor algo picante, com, pode completar saladas e outras folhas ou sopas pelas suas notáveis propriedades terapêuticas em lavagens de feridas. Chama-lhe também a erva de soldado. A toma do infuso é tónica, excitante, antispasmódica, facilita também a expectoração, suores, secreção urinária e fluxo menstrual, diarreias, infecções do fígado, rins, gota, reumatismo e insónias. Daqui a pouco, vou falar do milho. Costuma ser que o primeiro milho é para os pardais, mas está bem, mas vamos. Agora vamos a mais uma história. Uma história do Alentejo. É um tanque, não é piscina, é uma confusão. É uma confusão, ninguém se entende. Vamos lá ouvir então. História do tanque alentejano.

Pois é, foi assim a história do monte, da história do monte, da história do tanque alentejano, assim, que não é do monte, é do tanque alentejano. Agora vem por aí este disco, já tem a tenda armada, Henrique Mato.

Emanuel Moura com este seu tema Isabelino. E agora vamos então falar do Minho. Vamos então falar do Minho. O Minho do Mirtilo, porque o Mirtilo já foi descrito como arando. E o Minho está contraindicado para todos os grupos sanguíneos. Não deve ser usado com problemas oncológicos degenerativos ou falência ou de falência imunitária. É usado por pouco tempo, por salvaguardando o que já foi referido, tanto o grão como as barbas de milho em infusão são um poderoso diurético e desinfetante das vias urinárias e da gota. O consumo abusivo das pipocas contribui fortemente para situações cancerígenas. E amanhã vamos falar do morangueiro, do nabo e da espreira e da nogueira. Morangueiro, nabo, espreira e nogueira, para falarmos então amanhã. Por hoje estamos com 43 minutos, então depois da 1 da manhã, quase no final desta primeira hora. Vamos agora com Estava aqui tão entretido e não pus aqui nada preparado. Pois é. Eu tinha aqui o Armando José preparado. Qual é? Esta ou é esta? Qual é que vai? Vamos a esta, sim senhor. E que tal? Aí uma espinha da pedra?

foi o irmão José que cantou e foi-se embora, não sabe ninguém. Bem, José cantou, foi-se embora, não sabe ninguém. Bem, foi a sombra da pedra, da voz do irmão José. Estamos com 46 minutos, então, depois da 1 da manhã, vamos com a música. Agora com Dinis Brites, ela é...

Espeto é off, foi a voz do Dinis Brits. Quase fechamos a nossa emissão de hoje. 50 minutos depois da uma. Estamos a 10 minutos das 2 da manhã. Dani e Marie, o nosso jardim.

Dani e Marie, com este nosso jardim, tema que acabámos então de ouvir, para fecharmos esta nossa primeira parte, a primeira hora, musicalmente escolhi Delfim Júnior em Pérez do Show. Bom.

0: Botafogo no Terreiro foi a voz de Delfim Júnior. Império do Show, na participação também nesta primeira parte da primeira hora. 3 minutos para as duas, saímos para os comerciais, já voltamos. Vai tomar um cafezinho, volte connosco já a seguir.
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Bom, já cá estamos então para ficar consigo até às 6 da manhã, nesta segunda parte, segunda hora. Já sabe então que vamos consigo então neste seu Expresso da Madrugada, emissão de segunda-feira depois das férias. Vamos à música, vamos à música.

de Anuígia, com este tema que acabámos então de ouvir, este Não Me Importa. O tema então que nós acabámos de ouvir para início musical desta segunda parte, segunda hora do seu Expresso da Madrugada. Já sabem então que consigo vamos até às 6 da manhã. O nome é Arturo Matos e quero que saiba que é poder estar na sua companhia. Agora vamos à música. Vamos com ela, vamos com ela. Oh Maria, viva a paixão!

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1: Foi assim a voz da Julieta com este Maria, Bifana Paixão, o tema que acabámos de ouvir. Agora vamos à nossa, hoje, rubrica nova, recordação da música. Vamos recordar este de António Borges, Adeus Guiné.
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Adeus Guiné, foi o tema na voz de António Borges, esta nossa recordação da música de hoje. Vamos então continuar com mais música, desta vez vem por aí nada mais, nada menos, a voz de Márcio Amar, com esta A Festa Vai Bonita, Vai Bonita, Vai Bonita. Vai, vai bonita, vai. É uma coisa linda.

Vamos a balança, voz foi do Márcio Santos, o tema que acabamos então de ouvir. Agora vem por aí a voz do Rui Alves, que nos vai trazer esta, o padre da minha aldeia, aquele que, para dar a missa das 11, chega sempre às 11:30.

Foi voz do Rui Alves e este O Padre da Minha Aldeia. Foi o tema que acabámos então de ouvir. Já seguimos, vamos continuar com mais fado e agora vamos recordar este. Vamos até o ano de 2017 com o Nuno da Câmara Pereira e esta Samaritana.

Samaritana foi a voz de Nuno da Câmara Pereira, o tema que acabámos então, de ver, recordámos assim, Nuno da Câmara Pereira. Vamos recordar mais um fado e hoje estamos-lhe a dar numa de recordações. Para começarmos então o Expresso da Madrugada, então depois das férias, estamos a dar uma de recordações e vamos recordar mais uma. Vamos recordar mais um fado. Este é para a voz do Rodrigo. É. Ao tempo não trazíamos por cá o Rodrigo. E hoje lembrei, como estamos numa de recordações, ele aí está então. O Rodrigo, que quando quiser, é claro, quando quiser entrar, pode, é isso mesmo. O Rodrigo que nos vai trazer então este fado 31.

O fado 31 na voz do Rodrigo. Recordamos assim, Rodrigo, vamos recordar. Vamos recordar mais um, desta vez. Quem é que vamos recordar? Quem é que vamos recordar aqui? É isso mesmo. É nada mais, nada mais, nada menos que o António Mourão. É. Há tempo também não trazemos por cá o António Mourão. E hoje estamos numa de recordações. Vamos recordá-lo então, António Mourão, com este tema que vamos escutar e que vamos recordar com a voz do António Mourão. É este, nada mais, nada menos, este Dá Tempo ao Tempo, o tema que vamos então recordar na voz de António Mourão.

Maria Leopoldina de Guieste foi gravado ao vivo numa das grandes noites do fado, este novo fado de Alcochete. Agora o fado Maria Alva, este fado do Forcado, fado Maria Alva, para ouvir então, já a seguir.

Fado Marião, Fado do Furcão, que acabamos então de ouvir. E agora, para fecharmos esta nossa hora, vamos ficar e vamos recordar Manuel de Almeida com o Fado Barreto Verde.

0: Barreto Verde foi o fado que acabámos de ouvir na voz do Manuel de Almeida. Recordámos assim também Manuel de Almeida. E agora vamos sair para os nossos comerciais. Já voltamos para mais uma hora, para a terceira parte. A terceira hora já sabe que vamos também vingar com os novos perdientes de Lisboa, é isso mesmo. E depois também, ainda nessa terceira hora, com as nossas efemérides. Depois, na quarta hora, quarta e penúltima hora, às 4:30 com os signos, e na última hora vamos ver o que é que dizem as páginas dos jornais para o dia de hoje. Agora saímos para os comerciais, até já.
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0: fez cinema, cantou, era um multifacetado e, sem dúvida nenhuma, um grande artista. Falo-vos de Vasco Santana, é isso mesmo, e é com ele que vamos ficar e vamos recordar então o grande Vasco Santana com este Fado do Estudante.
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1: Sem dúvida nenhuma, uma grande voz, a voz de Vasco Santana com este fado dos... fado do estudante. Ele até sabe o que é o Vasco Troideu. Ele até sabia o que era o Maestro Ideu. Lembro desse filme? A Canção de Lisboa, Vasco Santana, quando ele fez exame, ele até sabe o que é o Maestro Ideu. E ele disse: Maestro Ideu, o que é isso? Olha, não sabe. Também não. Bom, vamos continuar. E com mais recordações. Agora vamos recordar o grande Tony de Matos com este Confesso. Estamos em beira de recordações no dia de hoje. A continuação então de muito bom dia, já sabe que consigo vamos até às 6 da manhã.

Sem dúvida, recuamos até o ano de 1966 com Tony de Matos e este Confesso. E vamos recordar mais uma, agora não, vamos a bem mais recente, e se não estou em erro, estão aí as Festas da Moita, estão sim senhor, as Festas da Moita, e vamos então recordar este Fado da Moita, Moita do Ribatejo, para ouvir então, já a seguir, já sabe que vamos consigo até às 6 da manhã.

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Foi o tema que acabamos de ouvir, nada mais nada menos, este Fado da Moita. Fado da Moita. Recordámos também aqui o Fado da Moita. E agora, vamos agora até o ano de 1991. António Pinto Basto e o Homem do Relevo Tejo. É para ouvir então também, já se esquece sempre daquele botão.

festa das abelhas do cartaz. Vai lá, vai. Vai, vai. E a gaja segue-me ao outro a fazer uma cura de águas para o cartaz. Água do cartaz? Entendi-te. Ah, bem, diga assim. Foi a voz do António Pinto Basto com este Homem do Arribatejo. E agora vamos recordar também este no ano de 1965. Fomos mesmo ao baú hoje. Hoje fomos mesmo, no, mesmo, mesmo, mesmo, lá ao fundo do baú com alguns dos temas que temos estado a passar. É, sabe-nos bem. Sabe-nos bem recordar. Porque, como diz o Vitor Espadinha, recordar é viver. É mesmo isso. Para já então, este eram para aí 7 e pico, 8 e coisa, 9 e tal. Pois é. 7 e pico, conjunto António Mafra.

0: A voz do conjunto Montoni Mafra com este é Sete e Pico. Recordamos assim também o grande conjunto António Mafra. Nós agora vamos sair para irmos também aos Novos Perdidos de Lisboa. Já voltamos com mais recordações. Coisas então de muito bom dia.
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14: Uma edição saída de emergência. A internet está quase em todo lado. Só falta chegar ao cimo da serra. Até lá, os pastores vão ter que arranjar alguma coisa para fazer enquanto a sua cabrita berra. Olá, bom dia, compadre Zé Cabrito.
16: Ora, bom dia, meu amigo Manel Borrego. Então, como é que vai a vida? Olha, a mesma coisa de sempre. Passa-se os dias aqui na serra a tomar conta das cabras, não é? Ah, pois é, mas o senhor sabe que esta vida de pastor é mesmo assim, ora. É, pá, eu só acho que as coisas deviam ser diferentes. Agora, com esta tecnologia toda, a gente vier a tentar outras coisas para se entreter. Então, o que é melhor que isto? Ora, passar o dia a contar carneirinhos é uma maravilha. Ora, a mim eu lhe tiro mais insónias todas. Ah, nota-se. Vá-se-me-se, passa os dias a dormir e depois, olhe, queixa-se que os lobos lhe levam os bichos.
17: Oh, homem, vale baixo, pá. Se o patrão descobre, ainda me manda para a rua, pá.
16: Oh, mas é como lhe digo, compadre, faz-nos falta uma coisa moderna, olha. Eu sei lá. Olha, a internet!
17: Internet? Aqui na serra? Olha, amigo, aqui em cima apanha-se telefonia e mal. E ora, quanto mais termos internet, ora bem essa, é?
16: Ah, mas isso é que você me se julga. Então eu não vi na televisão aquele rapaz que é pastor como nós a dizer que navega na internet e mais não sei o quê.
17: Ah, isso é tudo mentira, ó.
16: É verdade! Nós só não conseguimos porque aqui não há rede.
17: Oh, compadre, tenha certeza que o sol não anda a fazer-lhe mal à nabiça.
16: Ah, mas porquê?
17: Então está para aí a falar em navegar na rede, mas a gente está no meio dos montes. Lá longe, à beira-mar, e é que eles podem navegar e pescar com uma rede, ora essa.
16: Ah, ah, homem, esse mesmo que você passa os dias a dormir, não se moderniza, não lê.
17: Oh, compadre.
16: Sim, sim, então não sabe que a gente pode navegar em qualquer sítio. É só preciso um computador e uma ligação a essa internet.
17: Ora, agora bem, ora, rasparta. Mas como é que você quer o computador cá na serra se a gente nem tem eletricidade?
16: Olhe, porque eles agora já inventaram uma
3: coisa que lhe chamam... Olha, que lhe chamam portátis. Que são computadores que podem trabalhar e sem eletricidade.
17: Puxa, que esses magandos agora inventam tudo e mais alguma coisa.
3: Ah, pois é. Olha, se eu tivesse uma coisa dessas, podia vir cá para cima e abrir um blog ou uma página minha para eu poder contar como é que é a vida de pastor.
17: Ora, e olha que isso é que é uma bela ideia. E como é que se chamava a página?
3: Net Cabra.
17: Até nem ficava mal, não, senhora, ora.
3: Pois, e se quisesse, até vosso mocê podia escrever lá no meu blog.
17: Eu? Oh, oh, compadre, veja lá que a única vez que cheguei perto de um computador e que é aquilo foi daquela vez que os GNRs me levaram lá para o posto por... por conduta imoral e com... Olhe, imoral e com animais de pasto.
3: Já me estou a lembrar. Foi o dia em que vosso mocê andava correndo todo nu atrás das cabritas.
17: Já sabe como é. Estava a ver se conseguia produzir uma pura lã virgem.
3: Sim, sim, consegui.
17: Não, raio, das cabritas correu muito depressa e eu não consegui, foi apanhado nenhuma.
3: Mas fui apanhado pela GNR, olha essa.
17: E mal pago, compadre, mal pago.
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12: 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Ora, ouçam esta cena que se passou na Sapataria.
18: Tenha a bondade de dizer.
19: Eu queria ver uns sapatos iguais àqueles vermelhos que estão na montra.
18: Se são para si, não vale a pena, porque não temos a sua medida.
19: Essa agora, como é que o senhor sabe a minha medida se é a primeira vez que eu entro nesta sapataria?
18: Oh, minha menina, eu estou há quase 20 anos nesta profissão e mal entro ali à porta, eu reconheço imediatamente a medida e restantes pormenores de qualquer cliente. Pelo pôr do pé, pelo dobrar dos joelhos, pelo abrir das pernas, etc, etc. Portanto, a menina, além de ser menina, calça o 37, não é verdade? Pois naquele modelo de sapato já só temos até ao 36.
19: Olha, mesmo assim eu quero experimentar. É que às vezes...
18: Acha que sim, vê-se logo que ainda é menina.
19: Ué, como é que disse?
18: Nada, nada. Aqui tem o 36 dos sapatos vermelhos que estão na montra. Queria sentar-se e experimentar, sim. Ora, como vê, não é... Olá, mas o que é que eu estou a ver? Ai.
19: Como é que disse?
18: Nada. O que eu estou a ver é que o 36 não lhe entra de modo nenhum.
19: Vai, pronto, olha, desisto.
18: Não desisto nada. Temos variedíssimos modelos, de variedíssimas cores, mesmo à sua medida. Olha, tem aqui, por exemplo, estes e mais estes. Que tal? Ora, vamos lá calçar estes e se não gostar deles, eu tiro tudo das prateleiras até a menina encontrar um par que satisfaça.
19: Ah, mas olha, eu não queria incomodar.
18: Não incomoda nada. Ora, essa sapataria sempre a enfiar limitada nunca deixa de sair nenhuma cliente sem insatisfeita. Vamos lá experimentar esse então, está bem? O quê? Não gosta? Não faz mal. Temos já aqui outros ao seu dispor.
20: Ainda bem que a encontrei. A Ainda esteve ali na loja ao lado a comprar umas peças de lingerie, não esteve?
21: Ah, estive. Até comprei uns bodies e uns conjuntos que experimentei. Qual é o problema?
20: O problema é que eu tenho aqui as suas calcinhas. Esqueceu-se de as vestir.
18: Acontece, né?
21: Ah, seu malandro. Por isso tanta amabilidade ou obrigar-me a experimentar os sapatos todos da sapataria. Acha bonito?
18: Para ser sincero, acho lindo. Achei até que era uma prenda.
21: Uma prenda? Acha-me parecida com o Pai Natal, acha?
18: Pois é. As barbas do Pai Natal são brancas. Lá isso são.
21: Ai, homem, como é que eu tiro estas nódoas das tuas calças? Nem que fosse uma super mulher.
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0: lá, queridinha, vais pôr estes restos ali aos gatinhos?
1: Sim. Elas gostam disso, dona Sinha.
0: Mas o que é que tu julgas que é isto? Para os gatos poderem não gostar?
1: Sei lá. Eu só sei que ouvi a minha mãe dizer que a dona Sinha tinha ido tirar umas peles do pescoço.
2: Ai, que menino tão bonito. Então, vais apoiar a seleção nacional com entusiasmo, vais?
3: Não é com entusiasmo. É, mas é com uma bandeira nacional que eu encontrei ali pendurada no pau da junta de freguesia.
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5: Em foram os novos Perdiantes de Lisboa para hoje e amanhã mais. Amanhã mais, para já vamos na música e vamos com o Grupo Banza e com este ícone da música do Alentejo, esta Dá-me uma Gotinha d'Água.

Bonanza com este Dá-me uma Gotinha d'Água, o tema que acabamos de ouvir. Agora vamos às efemérides. Efemérides para hoje, e hoje comemora-se o dia, vários dias. Hoje temos aqui várias comemorações. O dia da independência da pintura do Brasil, independência do Brasil, o dia da independência do ar limpo para o céu azul, desde 2019. E o dia da independência do Brasil desde 1822. O dia da independência da cooperação policial desde 2023 e ainda o dia mundial da conscientização sobre distrofia de Duchenne, também desde 2023. Ainda em 1921 é fundada em Dublin a Legião de Maria, uma maior organização apostólica de leigos da Igreja Católica. Em 1936 morre o último lobo da Tasmânia no zoológico de Hobart, Tasmânia, Austrália. Em 1974, a Guerra Colonial Portuguesa, os acordos de Lusaka, assinados entre Portugal e a Frelimo, põem fim à Guerra da Independência de Moçambique. Ainda neste dia, Camilo Peçanha, nasceu em 1867 e faleceu em 1926. Paulo Autran, nasceu em 1922 e faleceu em 2007. E Balduino da Bélgica, o rei Balduino da Bélgica, nasceu em 1930 e faleceu em 1993. Evan Raquel Hout nasceu em 1987 e está hoje de parabéns. Fernando IV de Castela nasceu no ano de 1312 e faleceu em 1385. António dos Santos Graça nasceu no ano de 1882 e faleceu no ano de 1956. Miriam Pires nasceu em 1927 e faleceu em 2004. Mac Miller nasceu em 1992 e faleceu no ano de 2018. Foram então as nossas efemérides para hoje. Amanhã, a mais, já sabe, na próxima hora, vamos também saber como é que estamos a nível de efemérides. E agora vamos recordar, vamos até o ano de 2006, vamos recordar o grande Vasco Rafael com este fado de Vila Franca, para ouvir e para recordar Vasco Rafael.

Recordámos assim Vasco Rafael com este fado de Vila Franca e agora vamos recordar Freirmano da Câmara, o rapaz da camisola verde. É para ouvir então já a seguir, para recordar também Frei Irmã da Câmara.

Recordamos assim então a voz de Frei Irmão da Câmara, o rapaz da camisola verde. Agora, Cavalo Lusitano, a voz é do Manuel da Câmara.

Manuel da Câmara com este meu cavalo lusitano. E agora vem para aí mais um ícone do fado também, Cavalo Russo. Cavalo Russo, este é um ícone também do, tal como Dá-me o Dinheiro da Água, um ícone da música do Alentejo. Este também é um ícone do fado, Cavalo Russo, para ouvir já a seguir.

0: O fado do Cavalo Russo para fechar também esta hora, é isso mesmo, daqui a pouco então voltamos, agora vamos sair para os comerciais, às 4 da manhã, já voltamos então para mais uma hora do seu Expresso da Madrugada. Para já, vamos aos comerciais, até já, bom dia.
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4: E já cá estamos para mais uma hora e a penúltima do seu Expresso da Madrugada de hoje, emissão de segunda-feira. E agora vamos à música. Pois é, vem um bocadinho mais tarde, mas às vezes mais vale tarde do que nunca. Como diz o outro, não é como começa, é como acaba. Eu ouvi o Passarinho, grupo coral de cantares regionais de

Eu ouvi o passarinho, cavalo alazão. Continuamos ainda bem com o fado da Festa Brava. Cavalo alazão para ouvir. Para ouvir já a seguir, mas é quando ele quiser. É só quando tu quiseres. Quando quiseres, podes entrar.

Cavalo Alazão foi o fado que acabámos, recordámos também. Este é do ano de 2006. Agora vamos até o ano de 2009 com a estudantina universitária de Coimbra e este traçadinho. Traçadinho que para já, quando quiseres, já sabes que é quando tu quiseres, podes entrar.

a estudantina universitária de Coimbra, com este traçadinho. E agora vamos recordar Maximiano de Souza, mais conhecido por Max, a mula da cooperativa. A mula da cooperativa, então, para ouvir e para recordarmos também esta grande voz da música portuguesa, que foi Max, Maximiano de Souza, mais conhecido por Max.

Recordamos assim então a voz de Maximiano de Sousa, mais conhecido por Maxi, este tema, a Mula da Cooperativa. E agora vamos recordar a voz das vozes. Vamos recordar Xavier de Oliveira. Fomos ao baú. Hoje posso-lhe adiantar que fomos mesmo ao fundo do baú.

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1: Foi a voz de Xavier de Oliveira com este seu, este, estas imitações. É o que foi considerado a voz dos vozes. Ele aqui imitou Tony de Matos, Max, Luís Carvalho, Fernando Varinha, António Mourão, assim só de cabeça aqueles que eu me recordo. Foi então assim a voz, nada mais nada menos, a voz de Xavier de Oliveira. E agora vamos ver o que diz o seu signo para o dia de hoje. E vamos começar pelo signo de Carneiro. O desafio do dia será equilibrar as necessidades da vida familiar com as expectativas dos seus relacionamentos. Talvez você sinta vontade de se recolher ou cuidar do seu espaço enquanto alguém próximo espera mais disponibilidade ou diálogo. Evite acreditar que precisa escolher entre você e outro. Com uma conversa sincera é possível encontrar um ponto de equilíbrio. Foi o que disse Carneiro. Agora vamos continuar, vamos com o Touro. Comunicação merece atenção. Existe uma tendência a pequenos desencontros, principalmente quando cada pessoa interpreta uma mesma situação de maneira diferente. Antes de tirar conclusões, procure esclarecer intenções ao mesmo tempo. Cuide para que a rotina e as obrigações não roubem todo o espaço das conversas importantes. Depois de Touro, vamos continuar. E agora chegamos ao signo de Gêmeos. Questões ligadas ao dinheiro, ao merecimento e à autoestima podem interferir de forma como você vive o amor, os prazeres ou até mesmo a criatividade. O desafio será lembrar que o seu valor não depende da validação de ninguém. Antes de buscar reconhecimento externo, fortaleça a confiança em si. De Gêmeos passamos agora para Caranguejo. A Lua no seu signo, formando tensões com Vênus, você pode sentir um conflito entre as suas necessidades pessoais e as demandadas da família ou das pessoas mais próximas. Nem sempre será possível agradar a todos e tudo bem. O dia convida a cuidar de si sem carregar a culpa por estabelecer limites. Depois de Caranguejo, agora chegamos ao signo de Touro. Amanhã favorece introspeção e descanso, mas algumas preocupações podem ocupar espaço demais na mente. O desafio será perceber quando o excesso de pensamentos ou expectativas está roubando a sua paz. Nem tudo precisa ser resolvido no dia de hoje. Preserve a sua energia e respeite o seu tempo. De Touro, passamos agora para o signo de Virgem. As amizades e os projetos para o futuro ganham destaque, mas talvez seja preciso rever até que ponto você está investindo o tempo e energia em situações que já não trazem o mesmo retorno. O céu convida a valorizar relações que reconhecem seu esforço e compartilham os mesmos valores. De Virgem, chegamos agora à Balança. O desafio do dia será encontrar o equilíbrio entre a vida profissional e as necessidades pessoais. Enquanto uma parte de você deseja corresponder às expectativas externas, a outra pede mais cuidado com o seu bem-estar. Lembre-se que sucesso também inclui ter qualidade de vida e relações saudáveis. Foi o que disse então o signo de Balança. Agora vamos ver o que diz Escorpião. O dia pode colocar à prova algumas crenças ou planos que pareciam muito bem definidos. Diferenças de opinião ou expectativas frustradas servem para ampliar sua visão, não para limitar seu caminho. Flexibilidade será a chave para transformar o desconforto em aprendizado. De Escorpião, estamos conversados. Agora vamos ver o que diz Sagitário. Questões ligadas à confiança, ao comportamento ou às emoções mais profundas, podem pedir atenção. Talvez você pareça que algumas expectativas em relação à amizade ou projetos coletivos precisam ser ajustadas. Nem todo o vínculo cresce no mesmo ritmo. De respeitar esse tempo faz parte da construção. Foi o que disse o signo de Sagitário. Agora vamos para Capricórnio. Relacionamento, os relacionamentos ocupam certo o centro das atenções. Pode surgir um desafio entre as necessidades e a parceria e as demandas da carreira ou da vida profissional. O segredo será evitar extremos e lembrar que uma relação saudável não exige que você abandone os seus objetivos nem que deixe de apoiar quem caminha ao seu lado. De Escorpião, passamos agora para o penúltimo signo de hoje, que é Aquário. A rotina pode parecer mais exigente e talvez você perceba que algumas responsabilidades estão competindo com os seus planos ou desejos de expansão. O céu convida a fazer ajustes sem perder de vista os seus objetivos maiores. A organização será mais eficiente do que apressa. E depois de Aquário, chegamos ao último signo, chegamos ao signo de Peixes. O dia desperta emoções intensas ligadas aos afetos, aos romances, aos filhos ou à criatividade. Ao mesmo tempo, questões mais profundas podem gerar insegurança ou receio de se entregar completamente. O desafio será a permitir-se viver com mais leveza, sem deixar que medos antigos ditem as suas escolhas atuais. Quanto aos signos, por hoje estamos conversados, mas daqui a pouco vamos então ver o que dizem as páginas dos jornais para o dia de hoje. Agora vamos à música. Alentejo, Terra Sagrada, para ouvir então já se quer. Já sabe que na próxima hora, na última, vamos ver o que dizem então as páginas dos jornais para hoje, que os jornais que vão estar à venda nas bancas e quiosques do país. Para já a música, vamos até ao Alentejo. Vim lá ontem, no sábado. Alentejo, Terra Sagrada, para ouvir então já a seguir a continuação de Muito Bom Dia, onde quer que esteja, onde quer que se encontre.

A Letargio Terra Sagrada foi o tema que acabamos então de ouvir na voz de LL Sax. Foi o tema, a voz que acabamos de ouvir, este Alentejo Terra Sagrada, o tema então que acabamos de ouvir. Estamos quase a fechar esta hora, estamos com 40 minutos então depois das 4 da manhã. Já sabe que às 5 vem os comerciais. Agora vem a música com Doce Mel, com este Tomara, não sei o que, mas está bem.

Foi a voz da doce Sinfonia. E agora vamos ficar com, e para fecharmos esta nossa penúltima hora, com Helena Correia, sou filha de Portugal.

0: Sou filha de Portugal, foi a voz da Helena Correia. E agora vamos sair para os comerciais, já voltamos. Até já, bom dia.
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30: E já cá estamos para a última parte, a última

Pois é, pois é, pois é, pois é. Cuidado que eles andam aí, como diz o outro. Cuidado que eles andam aí. Bom, vou então este fugir à mófia, o tema que acabámos de ouvir. E agora, do namoro ao casamento, para ouvir já a seguir. Daqui a pouco já vamos ver o que dizem as páginas dos jornais para hoje.

Do namoro ao casamento foi o tema que acabámos de ouvir. Agora, vem para aí o Bino. É mesmo. O Bino é o trolha antigo. É. Bino, o trolha antigo.

0: Não sei para onde vou. Foi o tema que acabámos de ouvir e agora vamos ver. Vamos ver o que dizem as capas dos jornais para o dia de hoje. E começamos com o Correio da Manhã. Assim, na moção de censura, PS segura governo em nome da estabilidade. Em Mafra, jovem mata avó. Em casa, há facada. Idosos enganados com o esquema dos beijinhos. Simpatia leva vítimas a levantar dinheiro que ia parar às mãos do burlão. Ainda pais querem aulas mais cedo e pausas maiores. Ainda também no Correio da Manhã, 25 mortos e 18 feridos em passeio escolar. E na Alemanha, a esmagadora vitória, a extrema-direita vence eleições na Alemanha. E tinha que dizer essa também. Pois é. Apresentadora de televisão condenada à morte. Isto passou-se no Egito. Segundo o Vigiano disse, não vou adiantar mais a notícia, porque está no jornal. Foi por causa da maneira como foi vestida para o programa. E mais não digo. Bom, foi então o Correio da Manhã. Agora vamos ao Jornal de Notícias. Domingo de corrida às bombas. Taróloga Maia apanhada em escuta a angariar acompanhante de luz. Na Alemanha, extremistas de direita com vitória histórica nas regionais. Mau tempo, granizo forte deixa rastro de destruição em minutos. E ainda no Porto, remoques privados no combate aos carros mal estacionados. Isto foi o que disse então o Jornal de Notícias. Vamos continuando, agora vamos ao Público. Preços, a nossa casa está a mudar, comemos e não para melhor. Na educação, formação de professores cresce, mas continua aquém das necessidades das escolas. Mestrados em gestão, nova CBE, chega ao segundo lugar. Mundial e Portugal já têm 5 escolas no top 100. Lucros da Ana batem novo recorde, puxando assim pelo crescimento do Porto. Ainda também universidade, denunciante de assédio técnico foi alvo de processo. E na Alemanha, esmagadora maioria, extrema-direita vence eleições na Alemanha. Isto foi o que disse o Jornal Público. E agora vamos para o Diário de Notícias. Nova CBE sobe ao segundo lugar no ranking mundial, que junta mais 4 escolas nacionais. Balanço mais ouvido na Assembleia da República, enquanto há uma réstia de saída com dignidade. Ainda também no Jornal de Notícias, festa do Avante, Raimundo desafia a país, uma alternativa de ruptura. Investigação, clínica de fertilidade falida, equipa colheu óvulos de paciente na manhã em que fechou. SNS precisa de mais de 600 anestesiologistas. Isto foi o que disse também o Jornal de Notícias. E agora vamos aos desportivos. Nos desportivos vamos começar pelo Jornal da Bola. Revolução no eixo da defesa e reforço de todos os setores, isto no Benfica. Com o fecho de mercado, saiba com quem Marco Silva vai atacar as 4 competições. Vendas ultrapassam os 100 milhões e compras foram mais criteriosas do que no passado recente. Novo Benfica. Águias goleiam, isto no futebol feminino. Águias goleiam por 5 o futebol clube do Porto e conquistam a supertaça feminina. Ainda no Porto, Jiménez, matador de elite, e no Sporting, Soares já sorri, a bola conta-lhe como o treinador Rui Borges trabalhou e motivou o goleador colombiano. Flávio Gonçalves, o melhor, melhor do que Giovanni Kenda. Isto foi o que disse também o jornal A Bola. Continuando nos desportivos, agora vamos ao Record. Setembro pode ser inesquecível para jovem. É o Flávio, vive um sonho, estreia à vista na Liga dos Campeões, vai renovar e fica com uma cláusula de 100 milhões. Seleção A está no horizonte e deve ser chamado aos sub-21. Soares iguala o seu melhor arranque. Ibrahima Bá fora de combate. No Porto, Champions com Jiménez, no Benfica, Palhinha com tudo, e no futebol feminino, Rainhas da Supertaça. Benfica vence Futebol Clube do Porto, a Supertaça Feminina, por 5 bolas a 1. Foi o que disse então o jornal Record. Para fecharmos a revista de imprensa de hoje, vamos para o jornal O Jogo. Pedro Silva consagrado em Cascais. Fechamos a época com o chave de ouro, diz Pedro Silva. Ainda, voz da inexperiência no Futebol Clube do Porto, Benarek leva 2 jogos de castigo e abre a porta a 11 a Nuno Pérez. No Benfica, Marco Silva supera Eriksen, e no Sporting, Zalazar é à procura de influência. E foi o que disse também o jornal O Jogo para o dia de hoje. Foi então a nossa revista de imprensa de hoje.
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0: 37 minutos são os minutos que passam das 5 da manhã. Vamos até às 6. Na música, a minha Rosinha, para o vídeo já seguir.

Oh, minha Rosinha! Foi o tema que acabámos então de ouvir. Já a seguir, vamos continuar com mais músicas. Já voltamos então, daqui a pouco já vamos às despedidas. Agora, Grupo Expresso 86, Mesa.

Foram eles o grupo Expresso 86 e o tema Mesa, o tema que acabamos de ver. Agora com Banda Fusiforme. Te amo demais. 45 depois das 5.

Foi então a voz, nada mais nada menos, a voz da banda Fusiforme com este Te Amo Demais. Estamos com 49 minutos, então depois das 5 da manhã. Estamos quase no final, vamos às despedidas de hoje. Amanhã estamos por cá a partir da 1, depois das férias, com baterias recarregadas, é isso mesmo. Depois a partir da 1 da manhã e até às 6, não vou esperar esta madrugada. No entanto, eu mais logo estou por cá com o desporto a partir das 7. E até às 8, hoje é segunda-feira, é dia de desporto, é dia de prolongamento. Para todos, bom dia, onde quer que estejam, e quem bem fiquem por aí. Vamos terminar com o baile das viúvas, para ouvir, e para fechar a emissão de hoje, também com o cheirinho de o Romeo Clina Rama, mas para já, o baile das viúvas, para ouvir. Bom dia, até logo.

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0: 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São 6 horas.
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todos, que Deus abençoe a sua vida. Hoje é segunda-feira e dia de determinar que você venha se tornar independente da sua vida financeira. Quantas pessoas estão dependendo que um documento saia, dependendo que a lei mude, esperando que algo aconteça. Talvez você está aí, o prazo, né, do seu visto de trabalho está vencendo, você não está vendo uma saída, uma porta não se abre, os caminhos não se abrem. Você diz: Alexandre, eu já não sei mais o que fazer, os documentos derem definido. Você é uma pessoa que tem a sua empresa e a empresa não avança, os negócios não avançam, as portas estão fechadas, e você diz: Alexandre, eu preciso de ajuda, eu preciso de uma solução, eu preciso de uma resposta de Deus, e você quer a minha ajuda. Então, você que precisa de uma ajuda, então fique ligado conosco nessa programação. Você pode nos contactar pelo 218-368-008, 218-368-008, e nós vamos então lhe ajudar. Você que precisa de uma resposta, você que precisa de uma resposta urgente, você diz: Alexandre, eu já nem sei o que fazer, porque tudo está trancado, tudo está fechado, e eu preciso de uma saída. Então agora mesmo, você pode nos contactar. 218-368-008, 218-368-008. Nós vamos acompanhar agora essa canção e eu já volto com todos vocês.

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1: Nós voltamos, né, com todos dentro dessa programação. Nós voltamos com todos, e você que se encontra com a vida financeira bloqueada, os caminhos bloqueados, e você diz: Alexandre, eu preciso de uma resposta, eu preciso de uma saída, eu não vejo saída, eu não estou vendo uma solução. Então você vai acompanhar agora relatos de pessoas que chegaram aqui com a vida econômica bloqueada, mas quando fizeram uso da fé, se libertaram dos problemas econômicos e hoje estão avançando, estão vencendo, estão conquistando. Nós vamos acompanhar agora esses relatos e nós já voltamos.
2: A minha formação académica foi na área da construção civil, mas eu comecei a trabalhar como repositor de um armazém. E foi assim que eu comecei a minha carreira. Quando tinha 20 e poucos anos, decidi, com a ajuda dos meus pais, abrir uma empresa de venda de peças de automóveis. Dei o meu melhor naquele escritório, mas eu não tinha experiência como empresário, eu não tinha organização para fazer as contas, para fazer a contabilidade. E então consegui um prejuízo muito grande. Durante muito tempo fiquei com dívidas e a minha situação ficou pior do que quando iniciei esse negócio. Nessa altura eu já tinha a minha família e para mim foi uma humilhação. Voltei a trabalhar com os meus pais. Eles tinham um pequeno comércio, era uma mercearia com charcutaria, vendíamos comida para fora. Durante um tempo eu trabalhei lá com eles, mas o meu desejo sempre foi ter um trabalho por conta própria. Passou-se um tempo e eu decidi trabalhar para uma empresa de distribuição de produtos alimentares. E passado um tempo foi-me proposto eu trabalhar por minha conta, a recibos verdes, para essa empresa. Nessa altura foi a altura que eu ganhei mais dinheiro. Eu cheguei a tirar no mês 3.800 euros, 4.000 euros. E passado um tempo eu não me consegui controlar. Comecei a ter problemas com as carrinhas, comecei a ter despesas, eu não conseguia pagar os meus impostos, eu tive que entregar a rota ao desbarato a um colega meu e acabei também por fracassar, também por falta de sabedoria, por não saber gerir as contas. E então surgiu a oportunidade de eu abrir uma empresa de certificados energéticos, energias renováveis, e eu entrei nesse comércio de cabeça. Eu nessa altura hipotequei o meu apartamento para abrir esse negócio, porque era um negócio que estava a prosperar, mas ali investi quase 30 mil euros e foi tudo por água abaixo. Não foi por falta de esforço que os meus negócios fracassaram, mas eu comecei a pensar, o que é que está errado em mim? Comecei a ter medo de investir por minha conta. Comecei a ter medo de fracassar, medo de errar. E esse medo começou-me a engessar, começou-me a bloquear. Para além das dívidas geradas e da humilhação que eu tinha, porque quem me ajudou a pagar as dívidas nessa altura foram os meus pais. E era sempre uma vergonha chegar ao pé deles e dizer assim, olha, tenho esta dívida para pagar, por favor ajudem-me, porque o meu ordenado era o ordenado mínimo. Eu não tinha condições. Surgiu uma oportunidade de negócio na internet, o internet marketing, em que se apresentava como uma oportunidade dourada, ganhar $1,000 por dia em 30 dias. E eu vi aquilo como uma oportunidade. Não, agora é que vai ser. Nisto eu consigo fazer. Aí eu tornei-me blogger e mais uma vez investi tudo. Eu mandei-me de cabeça. Investi quase 10 mil euros nesse negócio. Trabalhei cerca de um ano nesse negócio e o resultado foi pouco mais do que $500. Aí é que eu me destruí completamente, porque eu realmente, eu disse assim, não, alguma coisa está errada, o problema sou eu, só pode. Porque eu esforço-me, eu dou o meu máximo, eu invisto e não consigo ter sucesso, algo está errado em mim. O que me levou ao centro de ajuda foi um problema de vícios. Eu era viciado em muitas coisas, desde tabaco, drogas e outras coisas. Eu era realmente viciado. E esse problema estava-me a prejudicar a minha vida pessoal e familiar. Ao frequentar as reuniões do centro de ajuda, foi-me passado a visão de um Deus que prospera e que eu podia ter mais do que aquilo que eu tinha, que eu podia ser mais e melhor do que aquilo que eu era. E acho que foi esse ensinamento, essa força que eu não tinha de antes, porque eu era muito complexado antes de entrar no centro de ajuda, que nunca me levou a desistir, apesar de tantos fracassos, que sempre fez acreditar que eu poderia realmente alcançar o sucesso e poderia realmente ser feliz. E essa condição levou-me ao ponto que eu estou hoje, ao sucesso em que hoje, graças a Deus, nós estamos a ter. Em agosto do ano passado, num jantar de família, os meus pais perguntaram-me, Edgar, tu queres tomar conta do restaurante? Eu decidi acreditar. Nós temos vindo a crescer. Graças a Deus, nós temos tido sucesso, estamos a prosperar. Temos o Miam Miam, o nosso restaurante, temos 7 funcionários a trabalhar connosco, a ajudar-nos, estamos a ter clientes novos todos os dias, as pessoas recomendam, gostam da nossa comida, voltam. Estou realizado, tenho força, tenho ideias, tenho disposição e tenho a certeza que o amanhã vai ser melhor que o hoje. Eu aprendi uma coisa, nós nunca devemos desistir dos nossos sonhos, nunca devemos desistir dos nossos ideais. Isso foi o que eu aprendi. Com muitos fracassos que eu tive, eu aprendi sempre a levantar-me. O passado é útil para mim, porque todos os fracassos, todos os erros, todas as falhas que eu cometi no passado, hoje tornaram-me mais forte, tornaram-me mais conhecedor. E eu agradeço por cada erro. Se eu já passei por isto e estou de pé, então venha o que vier e eu vou continuar firme e forte. E estamos aí para continuar a...

0: com o passar dos anos, com a ajuda dos pais, abriu seu próprio negócio, querendo se tornar, né, independente, mas não deu certo. Não deu certo, falta de experiência, foi humilhado, a ponto de depender de favor da família. Perdeu a casa, os bens que já havia adquirido, tudo para pagar dívidas. Todos os negócios que tentava abrir dava errado. Com o passar do tempo e tanta frustração, tornou-se viciado. Olha só a situação dele. Cansado de tanta decepção, foi assim que ele chegou na Universal, através de uma palavra de um amigo, e entendeu os seus erros e começou a mudar. Buscou direção, recebeu a orientação devida aqui nas palestras que nós damos segunda-feira, e a condição deles foi mudada. E é isso que nós vamos determinar na sua vida, que a sua condição, que a sua situação, ela comece a mudar. Agora, claro, é necessário você usar as armas da fé. Você tem que usar as armas da fé. Quais as armas que nós temos? Então você vai usá-las. Veja, você está aí limitado, entregue a problemas, você está preso a uma situação que você não consegue sair. Então você deve tomar uma atitude, e estar conosco hoje, segunda-feira, desde 8 da manhã, 10 da manhã, 3 da tarde, especialmente às 20 horas, onde nós iremos passar pelas portas e determinar que as portas que estão fechadas sejam abertas. Você que está se vendo preso, você que está se vendo com a vida amarrada, você que está se vendo sem saída, então nós vamos determinar que a sua situação, que a sua condição, ela venha mudar. Você que precisa de uma saída, você que precisa de uma resposta urgente, então você deve se preparar para estar conosco. Você que quer uma mudança, então você vai buscar direção, e essa direção é a que vem de Deus. Então você deve se preparar para estar conosco nesse dia 7. A palavra de Deus, ela diz assim: assim pois te dê Deus o orvalho dos céus e das gorduras da terra, abundância de trigo e de mosto. Você vê que o orvalho representa a provisão dos céus. Naquela altura não havia irrigação como hoje. Era necessário o orvalho, senão as plantas não cresciam. O homem não tem poder de criar orvalho, mas tem coisa que só Deus pode dar e quer trazer para si a provisão. Então, dia 7 de setembro, hoje, nós vamos determinar que você venha mudar essa situação. Você venha sair, assim como o orvalho que vem do céu e molha ali a planta, a natureza, faz com que ela venha florescer, mesmo sem um homem colocar a mão, são independentes. É isso que nós vamos determinar que vai acontecer na sua vida. Então, nós vamos acompanhar mais relatos de pessoas que estão vencendo a vida financeira, hoje estão prosperando, hoje a condição dessas pessoas não é a mesma, a sua condição também vai ser mudada. Vamos ouvir os relatos e nós já voltamos.
1: Eu, depois de 20 anos num banco, fui despedido com a crise de 2010, 2012. Achei aí que podia montar o meu negócio e foi isso que fiz. O que eu não sabia é que ia ser enganado e ia perder tudo na minha vida. Felizmente, antes de cometer a loucura do suicídio, eu conheci um Deus na Igreja Universal que me salvou. Eu trabalhei 20 anos num banco. Com a crise de 2010, eu em 2012 fui afastado. Em 2013 montei um negócio de roupa, com a indemnização que recebi do banco, onde não tinha trabalhado há 20 anos. Foi um negócio de roupa, foi um franchisado. Acontece que no primeiro trimestre de 2014 o franchisador desapareceu completamente e todas as pessoas que estavam naquele franchising, inclusive eu, perdemos tudo em termos de dinheiro. E eu perdi mesmo tudo. Não aguentei durante mais um tempo, mas em setembro tive que fechar. Falido, completamente falido. Estamos a falar de uma quantia para cima de 120 mil euros. Foi isso que eu perdi nesse negócio e fiquei completamente falido, ao ponto de não ter que comer. Tive que recorrer a amigos, porque eu

0: tentei isto foi em outubro. Entre outubro e dezembro eu não consegui nem emprego nem salário. O primeiro salário que recebi foi no dia 30 de dezembro. Durante esse tempo eu cheguei a comer apenas uma refeição por dia, um prato de massa, um prato de arroz, às vezes umas salsichas e às vezes um pacote de bolachas. Perdi um casamento com 10 anos, uma filha que também tinha 10 anos, que eu entretanto perdi muito o rastro. Depois as coisas começaram-se a agravar em termos de saúde mental, tinha uma depressão muito grande e eu vivia à base dos compromissos. Eu tinha um compromisso que me acordava e que me dava força e depois outro que me fazia dormir para eu descansar. Em 6 meses eu perdi tudo: dinheiro, negócio, família, esperança, alegria de viver, a vontade de viver, porque eu tinha já, isto foi em dezembro, janeiro, que eu comecei a pensar como eu faço anos no final de janeiro e a minha filha faz 4 dias depois. Eu tinha programado a sítio e tudo para que, passando os anos dela, eu desse fim à minha vida. Eu sítio já programado, visto, revisto, como é que ia lá chegar, como é que iriam as coisas se passar. Eu tinha um suicídio, só não tinha o dia e a hora marcada. Seria a partir do princípio do mês de fevereiro, que era depois dos anos dela. Isso estava na minha cabeça garantido. Assim acabavam os problemas todos. Depois disso, a partir de janeiro, comecei a ter um trabalho temporário que demorou até maio, e em maio sim parti para outro trabalho também temporário. Eu trabalhava com uma colega minha que já pertencia à igreja e que um dia disse-me: o que é que faz amanhã de manhã? Isto foi um domingo. Eu disse: amanhã vou dormir, porque eu comia, dormia, trabalhava, era isso que eu fazia. E ela disse: então amanhã está às tantas horas em tal sítio que eu tenho que levar, que eu quero te levar a um sítio. E eu vim, ela foi indicando o caminho para a direita, o caminho para a esquerda, e quando dei para mim estava no tempo maior, não fazia a mínima ideia do que era aquilo. Assisti à reunião, senti logo uma grande transformação. A partir desse dia comecei a sentir uma mudança dentro de mim, mudança na minha mente, essencialmente. Fui muito bem recebido na igreja, tive um pastor que me orientou muitíssimo bem, e a primeira coisa que ele fez foi, ele tirou-me a ideia, muito rapidamente, com muita intensidade, a ideia do suicídio. E a partir daí as coisas começaram a ter outro aspecto, outra visão dentro da minha vida. Sabia que por mais problemas que tivesse, eu ia conseguir resolver a situação. Tive muita orientação, muito apoio e foi muito, muito importante. Foi aí que se deu o começo da viragem. A primeira coisa que começou a desaparecer dentro de mim foi estes sentimentos que eu tinha de ódio, de raiva, de rancor, de vingança. Tudo isso desapareceu dentro de mim. Depois, uma grande confiança, dizendo: se eu já fui capaz, eu vou voltar a ser capaz. E foi assim que tudo mudou. Eu hoje sou uma pessoa com um emprego fixo, eu hoje sou uma pessoa casada, com uma pessoa nova, uma pessoa de Deus, sou uma pessoa feliz, tenho um lar muito abençoado e sinto-me hoje muito bem comigo e com a vida. Deus é tudo aquilo que nós precisamos. Mais do que esperança, deu-me fé. Deu-me fé. Foi a fé nesse Deus vivo, nesse Deus que tudo pode, nesse Deus grandioso, que me transformou hoje no homem que sou. Fiz vários milagres da minha vida. Primeiro foi a minha transformação interna, o batismo com o Espírito Santo, e foi o mais importante. E depois as coisas todas vieram, aos poucos vieram se compondo, a todos os níveis, e eu hoje sou uma pessoa completa. O Espírito Santo é tudo. O Espírito Santo é a certeza, o Espírito Santo é a alegria, o Espírito Santo é a positividade, enfim, o Espírito Santo é a razão porque eu estou vivo. Se não fosse a intervenção do Espírito Santo, eu não estaria vivo.
1: Muito bem, nós voltamos! Conversamos com todos e acompanhamos aí o relato do senhor Carlos Pires, que investiu o valor da indenização de 20 anos no negócio de franchise e perdeu todo o dinheiro. Período de 6 meses, perdeu o seu negócio, seu casamento de 10 anos, foi separado da sua filha e toda esta situação gerou uma depressão profunda, ao ponto de viver medicado e de projetar seu suicídio. Veio à igreja através de um colega de trabalho que já pertencia à igreja. Após a primeira reunião, saiu os pensamentos negativos, ele recebeu ali uma força, uma esperança, né, que a situação poderia mudar. Hoje, a vida do seu Carlos está totalmente transformada e é também o que vai acontecer com a sua vida. Você deve se preparar para estar conosco ainda hoje, nessa segunda-feira. Com certeza, você vai ver o poder de Deus se materializando e a sua vida também sendo transformada. Tenho certeza que Deus é grande e o que Deus vai fazer será grande na sua vida. Tá bem? Chegamos ao fim da nossa participação. Que Deus abençoe, um forte abraço e até lá.

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1: Olá a todos que passam a nos acompanhar através dessa programação de rádio. Que Deus abençoe a sua vida de forma rica e abundante pelo nome do Senhor Jesus. Eu sou o pastor Joaquim Nunes, da Universal de Oliveira do Hospital, e estou aqui para determinar muita luz para a sua vida. Que Deus ilumine a sua vida e os seus caminhos. Deus abençoe essa semana que se inicia hoje. E hoje, segunda-feira, na Universal, é o dia da prosperidade com Deus. Uma reunião voltada para aquelas pessoas que querem vencer os problemas financeiros que têm atingido a sua vida. E eu convido você, meu amigo e minha amiga, a estar conosco nessa programação e acompanhar atentamente os testemunhos que nós vamos colocar e as palavras de fé que nós iremos dar, porque com certeza vai te ajudar. Nós sabemos que há pessoas passando por situações difíceis, nós sabemos que há pessoas desempregadas, ganhando pouco, falindo, tudo indo de mal a pior, mas saiba você que Deus é grande. E o nosso Deus, Ele tudo pode. Essa situação que você está a passar, com certeza tem solução. E através das histórias reais que nós vamos colocar aqui, você vai ver que se houve solução para essas pessoas, para os problemas que elas passavam, também há solução para os problemas que você enfrenta. Eu quero fazer uma pergunta para você que está nos ouvir nessa manhã. O senhor, a senhora, amiga, amiga que está nos ouvir. Você sabe o que significa a palavra limites? A maioria das pessoas, elas sabem. Sabe por quê? Porque elas têm um limite. E muitas delas já chegaram no seu limite. Já não sabem mais o que fazer. Porque já tentaram de tudo para resolver os problemas, para saírem da condição onde estão e não conseguiram. Mas saiba você que limites é uma palavra que cabe apenas ao ser humano, porque para Deus não há limites. Não há limite nas suas obras, não há limite no que Ele possa fazer. Você que está nos ouvir, talvez já chegou no seu limite. Da condição que você está, as coisas não andam mais, não vão mais para frente, não crescem, não desenvolvem. Mas é por isso que nós estamos aqui. Porque se as coisas já chegaram ao seu limite, se o senhor, a senhora já chegaram ao seu limite, mas o nosso Deus, o Deus da Bíblia, Ele não tem limite, Ele tudo pode. Ele pode mudar a sua condição, Ele pode mudar a sua história, Ele pode tirar você da onde você está e fazer chegar aonde o senhor, a senhora jamais imaginou chegar. Hoje, segunda-feira, é para aquelas pessoas que querem transpor os seus limites, querem sair da condição onde estão, querem sair dessa situação de desemprego, de dívida, de falência, de miséria, de fracassos e chegar numa condição de prosperidade, de abundância, aonde os sonhos se realizam, aonde não há mais fracassos e nem derrota. Por isso eu convido você a estar conosco aqui na nossa Universal de Oliveira do Hospital, Rua do Colégio, número 14, aqui em Oliveira do Hospital. Nós temos as reuniões às 10 horas da manhã, 3 horas da tarde e também às 7h30 da tarde. Eu aguardo você aqui, eu, pastor Joaquim Nunes, junto com a nossa equipe de fé, estaremos aqui juntos para te atender, para te orientar. E você também pode buscar a Universal mais perto de si. Caso você não saiba onde fica a morada da Universal, busque através do número 218-368-008. Esse é o telefone, o número do SOS Espiritual, a linha de atendimento 24 horas da Universal. Anote aí agora, 218-368-008, e através dessa linha de atendimento você pode buscar a Universal mais perto de si, os horários das nossas reuniões, e com certeza, se você quiser também desabafar, quiser deixar o seu nome para uma oração, que tiver uma dúvida, então ligue e participe. 218-368-008. Nós vamos agora colocar um testemunho, uma história real do seu Luiz Nunes. O seu Luiz que chegou na igreja com uma dívida de 60 mil euros. Uma dívida que ele não tinha condição de pagar. Uma dívida que ele já tinha chegado ao seu limite e não tinha conseguido vencer. Veja que ele estava no seu limite, porque até mesmo pensou em tirar a própria vida, com tantos problemas, sofrendo muito, triste, abatido. Essa foi a condição que ele chegou na Universal, mas a vida dele mudou, como a sua vida também vai mudar. Então ouça esse testemunho, essa história real do seu Luiz Nunes, daqui a pouco nós estaremos de volta.
2: Nós temos aqui o senhor Luiz, passou por uma situação econômica difícil, com dívidas, né, senhor Luiz?
3: Sim.
2: É uma coisa muito difícil, né?
3: Senhor Bispo, é uma situação que nos leva a pensar, se calhar mais vale por ter uma vida, terminar, e depois quando nós temos dependentes, na altura já tinha um mais velho, um meu filho mais velho, e com escassez de recursos para dar-lhe de comer, tudo se torna muito difícil e até de compreender, mas é um facto. Aliás, eu não conseguia sequer ter um trabalho na minha área de formação. Eu recordo-me que estar a trabalhar num setor que não tinha nada a ver com a minha formação e com um ordenado muito escasso, com um valor muito baixo, já com casa a pagar mensalmente, sem capacidade de poder arcar com as despesas no dia-a-dia. Que eu tirei, foi vários anos de formação, que os meus pais também investiram em mim, e que depois eu cheguei ao mercado de trabalho e não havia, não optei por ir para o estrangeiro, mas senti muita dificuldade no também, depois consequentemente por falta de visão, de ambição, de tudo conjugado. Depois foram-se acumulando dívidas, atrás de dívidas, chegamos a ultrapassar, na altura, na minha estimativa, ultrapassava os 60 mil euros, porque depois a gente chega a um ponto que num mês paga umas para num mês a seguir pagar outras despesas, porque se formos a correr a todas, não dava. E lembro-me de situações de, por exemplo, chegar ao supermercado e comprar o essencial para o meu filho. E a minha esposa, aquilo que sobrasse ou que pudéssemos comer, comíamos, ou às vezes recorrer para ir almoçar à casa dos meus pais ou a jantar, porque nem sempre havia disponibilidade de refeições, desde que não faltasse pelo menos ao miúdo. Eu houve momentos, nunca pus, tentei pôr termo à vida, mas houve momentos que esse pensamento passou pela cabeça, porque não tenho condições para sustentar a minha família. A minha mulher também na altura também passou por vários momentos que não tinha trabalho, e então era uma vida desgraçada. Eu recordo-me, a gente só de renda de casa se calhar pagávamos à volta dos 600 e o ordenado andava ali a rondar os 700, pouco ou nada sobrava. Lembro também, por exemplo, andarmos a catar as moedas na bolsa para comprar uma água. Eu lembro perfeitamente de estar na rua, minha esposa era para aquilo, uma garrafa de água, e a gente andar a catar as moedas para ver se chegava a 15 cêntimos, 10 cêntimos uma garrafa de água na altura.
2: A sua vida hoje, Sr. Luiz, é outra.
3: Não tem nada a ver.
2: Não tem nada a ver com o que era.
3: Nada. Deus transformou. Deus mudou uma coisa. Eu entrei na igreja com cheio de dívidas. Não é que as coisas se resolvam assim de um momento para o outro.
2: De um dia para o outro.
3: Não. Com os ensinamentos que a gente vai aprendendo e fazendo cumprir o que está previsto na palavra, Deus vai ensinando. Nós vamos ganhando aquela sabedoria para ultrapassar as situações. E as coisas foram subindo, paredes. Eu tenho o ditado de dizer, parede sobe-se tijolo a tijolo. E é um facto. Uma coisa aqui, outra acolá, e as coisas foram-se conquistando. Hoje em dia, na minha vida financeira, é uma amplitude de uma fase inicial completamente diferente. Hoje em dia, graças a Deus, temos uma situação estável, montámos empresa, temos uma empresa que ela é gerida pela minha esposa, há 5 anos que temos essa empresa, com bastantes lucros, em plenitude, a trabalhar muito bem.
2: De engenharia?
3: Não, na área da contabilidade, na área de formação da minha esposa. Certo. Eu consegui um trabalho na minha área de formação, faz agora 15 dias recebi um convite para ser parte da administração de uma empresa que está interligada com a Câmara Municipal de Lisboa. Por isso Deus transformou. Hoje em dia eu não tenho problemas em querer almoçar num lado, as minhas férias são feitas quase sempre no estrangeiro, eu viajo para onde quero, ainda agora há pouco tempo estivemos no Brasil, Disneyland, vamos para onde tivemos que ir, não, graças a Deus a minha vida não tem nada a ver. Mas claro, é preciso a gente obedecer à palavra, estarmos em comunhão permanente com Deus e termos o Espírito Santo, porque Ele é que nos sabe guiar e tomar as decisões corretas e acertadas.
2: Ele senão, guia, Ele dá a direção correta, né?
3: Coisa que não vi lá atrás.
2: Quer dizer, hoje a sua família, a sua esposa, né, e um filho,
3: temos dois.
2: Quer dizer, uma riqueza que Deus lhe deu, né, que é a sua família. Né? A primeira coisa é Ele, a presença dEle, do Espírito
3: Santo.
2: Sem
3: dúvida.
2: Segunda coisa, Deus lhe deu a sua família. Que isso aí é maravilhoso, né? Se eu poder, por exemplo, em período de férias, se eu poder ir com seus filhos, sua esposa, para um lugar, viajar. Não tem dinheiro que pague isso, né?
3: Não tem. É maravilhoso. Eu, graças a Deus, nós temos uma família muito abençoada. Há paz, há tranquilidade, há fidelidade, amizade e financeiramente também. Não nos falta nada.
1: Você ouviu aí o testemunho do seu Luiz? Veja que era para ser mais uma história de uma pessoa fracassada, de uma pessoa que não conseguiu realizar os seus sonhos, de uma pessoa que chegou ao seu limite e a vida não passou daquilo dali. Mas a fé na palavra de Deus que ele aprendeu a usar na Universal, então trouxe uma solução para os seus problemas. Ele venceu os seus limites. Ele chegou numa condição aonde muitos pensavam e ele mesmo pensava que não poderia chegar. E isso que aconteceu na vida do seu Luiz Nunes é o que Deus quer fazer também na sua vida. Deus quer trazer a solução. Deus quer tirar esse limite, essa situação que hoje você vive, que talvez é o teto que você chegou. Esteja conosco hoje, eu, pastor Joaquim, estarei aqui para te atender, para te orientar. Com certeza, o limite que há na sua vida será tirado, porque a Bíblia fala que nós não estamos limitados por Deus. Nós não temos limites em Deus. Com Deus, nós não somos limitados. Às vezes a pessoa ela é limitada pelos seus estudos, ela é limitada pelo lugar onde ela nasceu, é limitado pelas pessoas que estão ao redor, mas não por Deus, porque Deus não coloca limites aonde você pode chegar. Deus não coloca limites nas suas conquistas, nos seus sonhos. Deus, ele quer levar você a alcançar uma vida que você jamais talvez sonhou em ter. Então esteja conosco hoje. Eu estarei aqui pronto para te atender antes e depois das reuniões. Você vai ouvir agora uma matéria que fala dessa reunião de segunda-feira e já voltamos com o nosso programa.
0: Vamos ser diretos. O que é que o separa a si dos seus sonhos? Sim, o que é que existe aí pelo meio para que tudo aquilo que sonha fique apenas essa nuvem de pensamentos e não se torne realidade? Há pessoas que, entre o que são e o que querem ser, vai uma longa distância, meses, anos até, mas é mais profundo do que isso. A definição é desculpas, lamentações, argumentos. E o ser humano tem esta ampla habilidade para arranjar sempre resposta para tudo, sobretudo para aquilo que ele próprio já nem consegue entender a razão de tanta estagnação.
4: E em outros casos, o problema está no espelho que cada pessoa insiste em se ver. Vê-se pequenos, muito pequeninos, comparativamente a todas as outras pessoas que rodeiam. Olham-se frágeis, fracos, com medos que se tornam em pesadas pedras para seguir pelo mesmo caminho que os restantes. Esse espelho, por muito que goste dele, terá de o partir. Ou melhor, nunca mais olhar para ele. Não importa o que os outros possam ver sobre si ou de si, nem muito menos falar, porque os verdadeiros olhos irão ver o verdadeiro potencial. Chegou o momento de mudar para sempre esse olhar. Na palestra da prosperidade com Deus e liquidar tudo o que separa dos seus sonhos.
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1: Esse é o número de atendimento 24 horas da Igreja Universal. Se você agora está desesperado, não sabe mais o que fazer da sua vida, vê os seus problemas crescerem, precisa desabafar, precisa de ajuda, então ligue agora. Você vai conversar com alguém que vai poder te orientar, te ajudar. Se você tem alguma dúvida com respeito à morada da igreja, aos horários das reuniões, ligue então agora para a central de atendimento da Igreja Universal, 218-368-008. Nós vamos agora a mais um testemunho de fé da dona Fátima, uma mulher que chegou ao Universal com uma dívida que passava dos 100 mil euros, muitas dificuldades financeiras, sofreu com vários esgotamentos, não sabia mais o que fazer diante de tamanha situação e tamanho problema. Mas foi na Universal que ela achou a saída, através da fé, para os problemas que atingia a vida dela. Então ouça essa história real, esse testemunho muito forte, e daqui a pouco nós estaremos de volta.
2: Temos aqui a senhora Fátima, que passou por situações difíceis, inclusive muitos problemas financeiros, né, dona Fátima?
5: Sim, tinha dívidas, quando eu cheguei, tinha dívidas de cerca de 100 mil euros para pagar. Era impensável e eu não tinha solução para resolver esse problema, para além de outros problemas graves que eu também tinha na minha vida.
2: Os problemas financeiros trouxeram outros problemas para a sua vida?
5: Os outros problemas acabaram por trazer a dívida, porque a forma que eu tinha de vencer e de ter uma condição era realmente ter uma vida financeira boa, estável, e isso provocou que eu fizesse uma sociedade mal feita, porque eu queria ter uma independência no meu casamento e por problemas de saúde do meu filho, e essa sociedade correu muito mal, porque em 3 meses eu fiquei com essas dívidas de 100 mil euros, porque eu assumi as dívidas também da minha sócia. Então isso me trouxe o caos e a vontade de morrer.
2: Dona Fátima, então, perdeu tudo.
5: Perdi tudo. Aí eu perdi também o meu estatuto, porque eu tinha o meu filho num bom colégio, tive que o tirar, deixei, comecei a dever também no colégio, não é? Tive que deixar a minha casa, comecei, perdi todos os bens que tinha, o ouro, dinheiro, tudo, e eu só queria era pagar às pessoas, porque eu nunca tinha tido uma situação assim. Porque a pessoa, quando deve, fica com aquela preocupação como resolver. E aí comecei-me a envolver com as agiotas, porque eu não podia pedir ao banco, não é? Porque já não tinha como, tinha prestações em atraso, isso assim, e os juros são muito elevados. E ficamos na mão dos agiotas. E então aí foi o meu fundo do poço, e eu vi que só mesmo acabando com a minha vida é que realmente ia acabar e dar solução ao problema. Porque é difícil, não é? Não ter que dar de comer, não ter como pôr o comer na mesa. E depois, como eu tinha também, o meu casamento não estava bem, isso acabou, porque eu era a culpada de todos os problemas financeiros que nós tínhamos, que era uma coisa que nós não, nunca tínhamos tido. Então aí surgiu não haver solução para resolver tudo aquilo que eu tinha para resolver. Eu entrei em depressão, tive vários esgotamentos, estava numa altura em que queriam que eu fizesse uma cura de sono, porque eu tinha deixado de dormir, e foi assim que eu entrei na Igreja
2: Universal.
5: Sim.
2: Ao chegar à Igreja Universal, a senhora, provavelmente, claro, a senhora recebeu uma palavra de fé,
5: sim,
2: não é?
5: Logo no primeiro dia que eu cheguei, eu notei em mim. Começou por ser em mim. Eu não precisei mais tomar medicação para dormir. Naquela noite eu dormi e comecei a ouvir que havia uma solução, que Deus podia me ajudar. E então eu comecei a colocar em prática tudo aquilo que eu aprendia. Eu não buscava mais ninguém, eu buscava na Igreja, através da palavra de Deus, procurar a solução.
2: E encontrou, Dona
5: Sim,
2: Fátima?
5: Sim, encontrei, com certeza. Aí começou, eu aprendi a ser forte, a poder enfrentar as pessoas, porque quando a pessoa começa a dever, tem medo de sair de casa, tem medo de atender o telefone, diz que não está. Há muitas situações porque a pessoa acha que assim resolve os problemas. E aí eu aprendi que eu tinha que enfrentar os problemas, tinha que negociar, aprendi a negociar, aprendi que eu tinha que dizer para as pessoas: eu vou pagar, eu vou conseguir, e a lutar. E uma coisa que é muito importante é que eu fiz uma parceria com Deus, eu fiz aliança com Ele. Então eu dizia, Ele era o meu advogado, Ele é que me iria dar condições de eu poder resolver tudo, e assim foi acontecendo.
2: Ou seja, Dona Fátima, uma parceria que a senhora não ia ter prejuízos nunca.
5: Nenhum,
2: né?
5: Pelo contrário, é. Não é?
2: Só, a senhora só tinha a ganhar nessa parceria.
5: Sim, somente.
2: O que a senhora poderia dar para Deus que Ele não tenha, né? Ele tem tudo, Ele é dono de tudo.
5: Eu é que não tinha nada,
2: não,
5: né?
2: Tinha nada.
5: E vida.
2: E Ele aceitou a senhora como sócia dele.
5: Sim. Aí, ao fazer essa sociedade com Ele, Ele abriu umas portas, eu negociei dívidas, outras foram perdoadas, leis foram alteradas. Era um passo de cada vez, mas eu conseguia resolver e venci. E então aí não tem nada mais importante que realmente a nossa parceria com Deus.
2: Pagou dívidas,
5: tudo.
2: Financeiramente está bem,
5: sim, hoje, no caso, por exemplo, hoje eu sou sozinha porque o meu esposo entretanto faleceu, eu fiquei viúva, mas eu continuo com a mesma vida, não tem aquela coisa, não, é viúva, vai ter problemas, vai ter que mudar todo o estatuto da sua vida. Não, eu mantenho na mesma o meu negócio, a minha casa, hoje não passo fome, hoje eu viajo, hoje eu tenho a vida que eu sempre desejei e que não consegui.
2: A senhora falou de uma parceria com Deus. Nessa parceria, eu creio que a senhora recebeu algo muito importante que Deus deu.
5: Sim.
2: A parte dele, que foi
5: a melhor.
2: O Espírito
5: foi
2: Santo.
5: O Espírito Santo.
2: Sabe receber.
5: Sim. Logo assim que cheguei, passado um tempo, eu vi que eu tinha que trocar. aquela pessoa que eu tinha, a velha pessoa, e fiz realmente essa transformação que Deus me deu. Busquei, primeiro, ainda nem tinha sequer todos os meus problemas resolvidos, mas uma coisa eu queria ter a presença dele, eu queria ter o Espírito Santo, e lutei e tive o privilégio de ele realmente me aceitar, e a partir daí nos torna uma pessoa forte. Hoje nós não fazemos nada sem a presença dele, e com ele nós temos tudo.
1: Olha que história, olha que testemunho poderoso para a pessoa que pensou que nunca ia sair desse fundo do poço, dessa condição financeira. A dona Fátima venceu. Hoje tem uma vida de qualidade, tem prosperidade. A vida dela é diferente. Ela venceu os seus limites. E eu convido você, meu amigo e minha amiga, a estar conosco hoje, nessa reunião, para todas aquelas pessoas que querem colocar um fim nesse limite que a vida impôs. Esteja conosco aqui na Rua do Colégio, número 14, aqui ao lado da Galeria Gêmeos, em Oliveira do Hospital. E com certeza você receberá uma visão, uma direção, uma palavra de fé que vai mudar a sua vida, que vai mudar a sua história. Venha hoje estar conosco. Se você não é aqui de Oliveira do Hospital, então você pode buscar a Universal mais perto de si. Se você mora, por exemplo, em Viseu, nós temos ali a nossa Universal ao lado da estação de caminhonetas. Você pode buscar a Universal em Tondela, em Guarda, ou você pode ligar para a nossa central de atendimento e buscar a Universal mais perto de si. Que você não pode é continuar limitado e não tomar uma atitude para mudar essa situação. Não deixe mais os limites impedirem você de alcançar os seus sonhos, os seus objetivos, porque o nosso Deus, ele é poderoso, e os seus sonhos e aquilo que você deseja, almeja, o nosso Deus pode realizar. Eu estarei aguardando por você hoje de uma das nossas reuniões, às 10 da manhã, às 3 horas da tarde ou às 7h30 da tarde. Nós estamos a ficar por aqui. Um forte abraço. Que Deus abençoe a vida de todos. E eu aguardo você aqui na nossa Universal.

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1: 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São 7 horas.
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3: Olá, meus amigos e amados de meu Pai. Que o Espírito Santo venha conduzir a nossa meditação para que ela venha trazer frutos para a vida de cada um de nós. Nós estamos falamos sobre o homem de Deus e o profeta velho. Você vai encontrar essa história lá em 1 Reis, capítulo 13. É uma história um pouco longa, mas vale a pena você meditar nos seus versículos, porque você vai aprender a lidar consigo mesmo, a lidar com outras pessoas, com as pessoas de Deus, e a lidar com as pessoas que não são de Deus. E, sobretudo, você vai aprender como Deus age, como Deus atua na vida de uma pessoa comum. Muito bacana essa história, muito, muito interessante. Vale a pena você ler, mas devagarzinho, observando a pontuação, para que você não venha engolir palavras, nem mesmo vírgula, para que você possa compreender direitinho o que Deus mostra com essa história. Nós temos aí, nessa história, nós temos Deus sobre todas as coisas, nós temos o homem que foi chamado por Deus, que é o homem de Deus, foi chamado de Deus lá de Judá, foi chamado de uma terra para ir para outra terra para profetizar contra o altar que Jeroboão, o homem que não era de Deus, estava fazendo lá no altar que ele havia construído contra Deus, claro. Então, nós temos aí também o profeta velho. Então, o profeta velho, ele mostra quem realmente nós lidamos no dia a dia. E como é que nós temos que agir diante do homem de Deus, do profeta velho, o profeta velho, também diante do altar de Baal, dos ídolos, da idolatria. Como é que nós devemos agir diante de uma situação em que a palavra de Deus é resistida? Quando a palavra de Deus não é obedecida, veja as consequências desastrosas que seguem depois que a palavra de Deus é desobedecida. Então, se você analisar direitinho, você vai encontrar aí respostas para suas perguntas. Isso mesmo, para suas dúvidas pessoais, que você talvez tenha dúvida dentro de si e não saiba como você vai resolver essa dúvida. Você tem até vergonha de perguntar a uma pessoa, a um homem de Deus ou a um profeta velho, perguntar e ser enganado pelo profeta velho. Olha só, vamos dar uma recapitulada. Deus tirou, mandou o homem de Deus, não diz o nome desse homem de Deus, não diz que ele é profeta, diz que ele era homem de Deus. Deus removeu, ele tirou, mandou o homem de Deus, que é um servo dele, sair de uma terra e para outra terra. Saiu de Judá, onde estava Jerusalém, até Betel. Betel era outro país, era outra cidade, outro país, de outro rei, chamado Jeroboão. Então Deus mandou o homem de Deus sair de Judá, viajar 20 quilômetros até Betel, onde estava o rei Jeroboão. O rei Jeroboão, por sua vez, estava oferecendo sacrifícios no altar que ele tinha construído para Baal, para os ídolos. E Deus então mandou que o homem de Deus saísse de lá de Judá e fosse lá em Betel profetizar ou falar contra o altar que Jeroboão havia erguido. Clamar contra o altar, que era um altar que servia para ídolos. E então diz o texto sagrado que quando o homem de Deus disse para o altar, falou, ele foi lá no altar de Baal, o altar que Jeroboão tinha erguido, e disse para o altar: altar, altar. Olha só, o homem de Deus falando para o altar de Baal: altar, altar, assim diz o Senhor, assim diz o Senhor. Este um filho nascerá à casa de Davi, quer dizer, lá em Judá, o seu nome será Josias, o qual sacrificará sobre ti, sobre você, altar, sacerdotes, idólatras, eles serão sacrificados nesse altar. Ele disse: sacrificará sobre ti os sacerdotes dos altos, que sobre ti queimam incenso, quer dizer, aqueles homens que queimavam incenso, que faziam oferendas a Baal ou os Baalins, eles seriam sacrificados naquele altar. Deus estava já determinando isso, profetizando através desse homem de Deus. E Deus deu sinal de que aquilo que Deus falou iria acontecer. Aí sucedeu, pois, que ouvindo o rei Jeroboão a palavra do homem de Deus, que clamara contra o altar que ele havia erguido para os Baalins, então o rei Jeroboão, usando da sua autoridade, estendeu a mão, apontou o dedo sujo para o homem de Deus e disse para os soldados que estavam ali: agarre-o, pegue-o agora, quer dizer, prenda-o agora. No que ele estendeu a mão contra o homem de Deus, preste atenção, a sua mão ficou seca na hora, imediatamente. Então, olha só, amiga e meu amigo. Então, o rei viu o sinal de Deus ali na sua própria pele. Sua mão ficou seca. O rei então disse ao homem de Deus. Veja só. O rei disse ao homem de Deus: roga a face do Senhor, roga ao Senhor teu Deus, roga por mim, para que se me restitua a minha mão. Quer dizer, o rei mau mandou prender aquele homem que era de Deus. Mas quando ele estendeu a sua mão ficou seca. E então agora o rei, humildemente, com a mão seca, ele pede, ele suplica ao homem de Deus para rogar a Deus por ele, para que restituísse a sua mão. E o homem de Deus rogou, está aqui escrito. O homem de Deus suplicou ao Senhor e a mão do rei foi restituída. Você vê, o homem de Deus, ele trata mesmo aqueles que o querem mal, ele os trata bem. Porque o homem de Deus, eu não sei se você, o que você faria se tivesse essa autoridade, porque estava nas mãos do homem de Deus orar ao Senhor para curá-lo ou não orar ao Senhor para curá-lo, ou então manter com o braço estendido, seco. Então isso vai depender de cada um. Como aquele homem que Deus trouxe lá de Judá para profetizar ali, como ele era de Deus, ele orou, ele rogou ao Senhor pelo rei que o havia mandado prender. E vê como, qual é a reação dos que são de Deus e a reação dos que não são de Deus. Os que não são de Deus, quando se vêem prejudicados, eles imediatamente: ah, roga aí a Deus por mim, ora por mim, irmão. Quer dizer, servem para rogar a Deus quando estão apertados. Mas quando as pessoas estão bem, querem prender as pessoas de bem. Mas no caso aqui, nós vemos claramente que o homem que é de Deus quer o bem. Você que é mulher de Deus, você tem que querer o bem da pessoa que lhe quer o mal. Olha só que coisa forte. Porque foi isso que o homem de Deus fez. O homem de Deus rogou pelo rei que o havia, digamos, determinado, dada a sentença para prendê-lo. Ele rogou para que Deus restituísse a sua mão, a saúde da sua mão, para Jeroboão. Você entendeu, amiga e amigo? Quem é de Deus perdoa. Quem é de Deus quer o bem dos que lhe querem mal. Não quer o mal dos que lhe querem mal, não. Quem é de Deus tem um outro espírito, o espírito de Deus. Porque quem o fez rogar ao Senhor por ele foi o próprio Deus, o espírito de Deus, o espírito da bondade, o espírito do amor, o espírito do Altíssimo. Quando a pessoa tem o Espírito Santo, ela tem que ter essa consciência de que tem que abençoar os que a maldizem, os que amaldiçoam, os que querem o mal delas. Porque quem é de Deus tem o caráter de Deus. E eu falo isso com alegria, porque, embora que na hora da situação crítica, dá muita raiva, dá vontade de matar, de esganar, de cortar a cabeça da pessoa que fez mal. Essa é a reação humana, a reação carnal, a nossa reação carnal, natural. Mas, quando a pessoa tem o Espírito Santo, ela perdoa, ela ora para o bem daqueles que lhe querem o mal. Aí nós aprendemos uma lição extraordinária. Deus não nos dá o poder para curar os enfermos, libertar os oprimidos. Apenas os bons. Ele nos dá o poder para curar os enfermos, sejam eles bons ou maus. Mereçam ou não mereçam, não importa. É obrigação nossa abençoar a todos que chegam até nós, porque somos homens de Deus. É incompreensível essa atitude quando a pessoa não tem o Espírito Santo. Quando a pessoa não tem o Espírito de Deus, ela quer vingança, ela quer a morte.

perdoar aos nossos devedores, amiga e amigo, é para o nosso próprio bem, a manutenção do nosso próprio bem. Porque ele é justo, é justíssimo. Mas quando ele, o homem de Deus, orou, rogou por aquele rei mau que o havia mandado prender, o que ele fez? A reação dele foi rogar, ele rogou, suplicou a Deus pelo rei, e o rei ficou curado na hora. Bacana isso, né? Esse tipo, amiga e amigo, de procedimento, de comportamento, de atitude, isso mostra quem está por detrás de quem. Então, se eu sou um homem de Deus, eu vou orar até mesmo por aqueles que me querem mal, aqueles que me maldizem, aqueles que metem o pau, que me censuram, que me criticam, que falam isso, falam aquilo. Não importa, eu vou orar, ó meu Deus, tem misericórdia dessas pessoas. Por quê? Porque eu tenho o Espírito de Deus. Mas se eu não tenho o Espírito de Deus, eu quero que eles morram, a notícia corra e eu seja o primeiro a saber. Essa é a realidade. Então você vê a diferença entre a luz e as trevas. Aqueles que têm, daqueles que não têm o Espírito Santo. Então, você tem dúvida que tenha o Espírito Santo? Então avalie as suas atitudes, pese o seu comportamento aos olhos de Deus. Porque quando você está diante de um homem mau que quer a sua morte, e essa pessoa está mal, qual é a sua reação em relação a ela? É o mal? É selar o mal dela? Ou é rogar por ela, suplicar por ela? O homem de Deus rogou por aquele homem mau que era Jeroboão. Eu aprendo muito com esse texto aqui, você vai aprender também. É extremamente glorioso, bacana. Isso, no entanto, não invalida a atitude rebelde que o homem de Deus teve quando deu ouvidos à voz do profeta velho, o profeta caído, o profeta de Baal. Isso mesmo, porque aquele profeta velho mentiu, dizendo para o homem de Deus: olha, homem de Deus, um anjo veio à minha casa, disse que você deveria comer pão, beber água na minha casa, o que Deus havia proibido o homem de Deus fazê-lo. Mas o homem de Deus era tão puro, tão sincero, tão verdadeiro, que ele acreditou também naquele profeta velho, que é o que muitas pessoas pecam, erram, sem saber que estão desagradando a Deus. Foi o que aconteceu. Quando o homem de Deus errou, falhou, desobedeceu a voz de Deus, que eu havia dito claramente: ó, você não vai comer pão, nem vai beber água, nem vai voltar pelo mesmo caminho, volte por outro caminho. Mas o homem de Deus deu ouvidos ao profeta velho, que disse: não, eu também sou profeta, um anjo veio falar comigo para você vir na minha casa. Quer dizer, o profeta velho fez o homem de Deus perder a sua santidade, perder a sua comunhão com Deus por causa da mentira. Isso tem acontecido dentro da igreja, das igrejas todas, por esse mundo afora. E na Igreja Universal do Reino de Deus não é diferente.
cuidada.

Cuidado, minha amiga, meu amigo, com os profetas velhos que aparecem na nossa frente. Cuidado na sua frente. Eu tenho que tomar cuidado com esses profetas velhos, porque eles estão, digamos, aposentados, não porque eles não servem mais, não, é porque eles não serviam mais para Deus, não eram mais profeta, era profeta velho, era um profeta mentiroso. E para restaurar, resgatar, tentar resgatar a sua autoridade espiritual, ele mentiu para o homem de Deus, e o homem de Deus se deixou levar pela mentira. Por quê? Porque ele conscientemente desobedeceu a palavra de Deus. E quando a pessoa desobedece a palavra de Deus, ela afronta Deus. É como o pecado de feitiçaria. É a obstinação. A pessoa, quando não obedece a palavra de Deus, ela está se conduzindo obstinada, como um macumbeiro, um bruxo, um feiticeiro, que está tratando Deus com desdém. Porque quando Deus fala, ele tem que ser obedecido, independentemente do que a gente sente ou deixa de sentir. O que vale é o que ele quer, a palavra dele, a vontade dele. Aprenda, amiga e amigo, a manter-se na fé. E eu não digo isso para você ficar na Igreja Universal do Reino de Deus, não. Você fica onde você quiser. A cabeça é sua, a vida é sua. Você que cuida. Você tem a palavra de Deus. Você diz que tem o Espírito Santo. Então o Espírito Santo que venha guiar você. Mas o que eu quero que você saiba é o seguinte: quando se trata da palavra de Deus, ou a gente obedece, ou a gente não obedece. Se a gente obedece, a gente é abençoado. Se a gente desobedece, a gente é amaldiçoado. Não interessa se nós já fizemos milagres no passado. O que interessa é o seguinte: quem obedece, ouve e pratica a palavra de Deus. Jesus disse: se vocês me chamam de Senhor, Senhor, por que que não fazem o que eu mando? Se eu sou o Senhor, por que vocês não obedecem a minha palavra? Deus não está exigindo que a gente sinta pena de A, B ou C. Deus quer que a gente obedeça. Se você sente ou não sente vontade, não importa. O que interessa é o seguinte: você obedeceu, então você vai ser recompensado. Se não, você vai ser amaldiçoado. Amanhã estaremos falando mais a esse respeito. Que Deus abençoe a todos. Em nome do Senhor Jesus. Amém.

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1: O meu sonho era casar. Casar, ter uma família bem estruturada. Assim como eu vi o exemplo da minha mãe. E sempre pensava, assim que eu completar a maioridade, eu vou realizar esse sonho. Aí, foi aí que eu conheci o meu príncipe encantado. Que ele deu um tapa no meu rosto, eu caí, perdi o sentido. Aquele dia foi o dia que eu tive mais medo dele. Ele sempre mostrou esses sinais de ser agressivo, de ser uma pessoa nervosa. Mas dentro de mim eu sempre pensava assim, não, isso, essa situação vai mudar. Quando eu tive os três filhos, eu falei agora, né, ele vai se apegar mais aos filhos. E agora vai ser a família perfeita. Só que a situação piorou 100%, porque agora sofria eu e os meus filhos. Eu vi ele agredir meus filhos, aquilo me deixava fora de mim. Eu tenho uma irmã que ela começou a ir na Igreja Universal, né? Foi na Igreja Universal, ela falou, minha irmã, você não gostaria que eu te levasse nessa igreja? Eu comecei agora, mas já estou vendo mudanças na minha vida. Aí eu encontrei um outro problema maior, porque ele não suportava, ele não gostava da Igreja Universal. Aí minha irmã começou a trazer jornal para mim e me indicar quais eram os canais onde passava os programas. Mas se ele chegava, já desligava tudo, já mudava de canal, porque ele não aceitava que, né, a igreja, de jeito nenhum. Um dos maiores problemas que, para mim, foi muito grave, que ele veio para cima de mim e minha filha pegou uma faca e falou para ele, pai, não faça nada contra a minha mãe. E ele não recuou, continuou, né, veio para cima de mim, me bateu no meu rosto, eu perdi o sentido, quebrei meu óculos e foi assim. Foi uma coisa muito terrível. E aquelas crianças começaram a chorar. Foi um inferno. A gente se trancou no quarto e deixamos ele lá. Quando eu voltei do trabalho, né, peguei as três crianças, coloquei no carro, saímos basicamente com roupa de corpo e fomos embora. Eu falei, agora eu passei na igreja. Agora eu vou. O primeiro dia foi a coisa mais gloriosa da minha vida. Me senti tão bem naquele lugar, mas eu me senti tão bem que eu falei, meu Deus, eu não quero mais sair daqui. Eu não sentia vontade de sair. Eu me senti acolhida, me senti ali naquele momento, eu me senti amada. E eu continuei indo. Os dias que eu podia, eu fazia um esforço e ia. Mas teve um dia que eu estava tirando o carro e eu vi o carro dele do outro lado. Aí eu falei, eu vou continuar. Aí ele me acompanhou até a igreja, estacionou e falou, você não vai entrar nessa igreja. Aí eu falei, eu vou entrar sim. Eu simplesmente virei as costas e eu sabia que ele estava armado. Falei, Senhor, agora é contigo. Porque eu fui andando e eu achando a qualquer momento ele vai dar um tiro em mim. Era isso que eu pensava. Aí quando eu entrei dentro da igreja, eu me senti aliviada, olhei, ele não estava. Quando terminou a reunião, tudo que eu saí, qual foi a surpresa? Ele ainda estava lá no estacionamento. Aí eu saí, ele me acompanhou até em casa. Eu coloquei o carro, ele foi lá no portão e avisou para mim, essa foi a última vez que você foi nessa igreja. Você não se atreva a ir mais. E ele continuou me perseguindo. Mas eu ia. Na igreja, eu fui aprendendo o que eu precisava fazer. Sempre falava, né? Sobre mágoa, sobre ódio, sobre a entrega. E eu achava que eu estava servindo direitinho e que eu ia ter o Espírito Santo. Eu buscava por isso. E eu falava, eu questionava, meu Deus, por quê? O que eu estou fazendo de errado? fazia as campanhas, buscava e não tinha esse encontro com Deus. Aí aconteceu que o meu marido, né, depois de um tempo, ele teve uma doença, né, ele teve um AVC. Quando eu vi ele naquela situação de acamado, né, eu olhei daquela forma e falei, ah, agora você vai pagar tudo que você fez comigo. E em um momento eu falei, ah, meu Deus, isso aí é a resposta à minha oração. Que eu orei naquele dia e pedi para o Senhor parar. E agora eu estou vendo que esse homem realmente está parado, ele está acamado. Uma vez ele morrendo, aí pronto, eu me livrei do problema. Mas quando eu ia para a igreja, a palavra era contraditória do que eu estava pensando, né? Aí eu foi no dia que houve uma reunião, no domingo, né, que o pastor chamou até a frente do altar, né, a pessoas que tivessem mal, aquela pessoa que te fez sofrer muito, aí aquilo me tocou. Falei, ele me fez sofrer muito. E quando o pastor mandou, você agora vai orar pela pessoa que você tem essa mágoa, que você tem esse ódio, só que você não vai simplesmente orar, você vai mencionar o nome dele. Eu travei porque eu não conseguia sequer falar o nome dele. Aí foi que eu percebi que tudo aquilo que estava sendo ensinado na igreja, eu não estava absorvendo. E eu comecei a clamar, Deus me ajuda, meu Deus me ajuda. E de repente me veio aquela força, aí eu comecei a clamar por ele. Clamar por ele, pela saúde dele, pela vida dele. E eu falava o nome dele o tempo inteiro. E aí depois começou a busca e foi algo muito glorioso. E naquele momento em que eu falei o nome dele, de cima de mim saiu um peso que eu me senti leve. Eu até respirei, eu falei, meu Deus. Aí eu comecei, aí foi me abrindo a mente. Eu falei, era isso que estava me atrapalhando. Na mesma semana, na quarta-feira, numa reunião pequena, eu saí do trabalho correndo porque eu estava com muita ansiedade de ir para a igreja. Eu falei, ah, vou na minha hora do almoço. E fui durante o dia. Fui na igreja, uma reunião com poucas pessoas, devia ter umas 30 pessoas mais ou menos. Aí o pastor, já que tem pouca pessoa, vamos buscar o Espírito Santo aqui em cima do altar. Nossa, naquele dia foi o melhor dia da minha vida. E quando o Espírito Santo veio sobre mim, foi aquela paz, aquela alegria e todos aqueles pensamentos. Mudou meu pensamento, a minha forma de pensar. Eu falei, eu tô pensando tudo, tá diferente agora. Tava eu e Deus naquele momento, naquele lugar, tava eu e ele. Eu peguei um jornal, já saí com o jornal, já levei para a empresa, já passei no mercado, já fui evangelizar. Mas o meu pensamento maior foi assim, a alma dele. É ele que eu tenho que ganhar, meu Deus. O plano de Deus, na verdade, era esse. Não era eu ficar longe dele, né? Trouxe ele para minha casa, falei, vou chamar. No dia que eu falei que ele vinha para minha casa, eu acho que foi o dia mais alegre da vida dele. Aí um dia eu falei, vamos para a igreja? Foi uma única vez. E ele aceitou. Aí aquilo me trouxe uma grande admiração, mas eu já vinha falando de Deus, falando com calma com ele. No momento que o pastor chamou lá na frente quem queria entregar a vida para Deus, quando eu vi ele se levantando, porque ele tinha muita dificuldade para andar, né? Aí ele se levantou sozinho, foi se segurando e foi indo lá para frente. E eu falei, meu Deus, será que é verdade isso que eu tô vendo? Aí eu fui acompanhando, né? Aí segurei no braço dele, fui junto com ele. E lá na frente ele aceitou o Senhor Jesus. Falou que aceitava o Senhor Jesus. E ele mudou radicalmente. Ele já estava uma pessoa mais tranquila. Nossa, eu gostei daquela reunião. Para quem falava que aquilo era um comércio, né? Eu gostei. Até que os pastores são simpáticos também, porque os pastores conversaram com ele. Foi uma tratativa assim muito... Nossa, foi algo muito importante. Ele partiu, né? Mas já partiu. Eu tenho certeza, a minha maior certeza é que ele foi salvo. E isso para mim foi glorioso. E hoje eu tenho o maior tesouro, que é o Espírito Santo. Então eu sou completa. A minha vida financeira é equilibrada, graças a Deus, né? Eu trabalho por conta própria, né? Os meus filhos já hoje são casados. Às vezes a pessoa olha para a situação, acha que não tem saída, para ela não tem saída, essa mágoa nunca vai sair. Mas eu digo para você que tem jeito. Vá até a Igreja Universal, você vai ver o que Deus pode transformar. Aí você vai poder falar, ah, eu conheço. Agora eu conheço Deus. Esse Deus tão maravilhoso que transformou a minha vida, vai transformar a sua vida também.
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3: Já pensou ter dentro da sua casa uma pessoa que, em vez de ela te trazer amor, ela vai te fazer o mal? Eu sofri durante 4 anos abusos sexuais. Começou com uma molestação, né? E isso se estendeu, né, para um abuso. Eu chorava muito à noite, tinha muitas dores, né? E ninguém via, ninguém escutava o meu choro, digamos assim. Era como se chorasse dentro de um buraco e ninguém escutava o meu choro. A minha dor era física e espiritual. E eu me lembro, por causa desse acontecimento, que eu comecei a me refugiar nas bebidas, né? Eu comecei com bebidas, com cachaça, com pinga, muito cedo. Porque, na realidade, eu não queria ficar sóbria. Eu queria, né, esquecer tudo aquilo que eu tinha passado. Então, nessa época também, o meu pai traiu minha mãe. E eu olhava para o meu pai, né? Ele queria me matar se me pegasse fazendo algo de errado. Eu olhava para minha mãe e ela queria se matar. Então, para mim, a única solução, eu pensava, era morrer. Eu não tenho o que fazer. E o vício só progrediu na minha vida. Eu bebia todo tipo de bebida, desde cerveja, cachaça, caipira, vodka, conhaque, né? Cheguei a beber uma bebida chamada capeta. Então, assim, cada vez mais eu me aprofundava mais. E nesse período eu conheci uma pessoa, onde eu namorei, casei, e imagina, eu já bebia. E aí essa pessoa, ela bebia também. Então era um final de semana, um carregava o outro bêbado, né? Muitas vezes em coma alcoólico. E a gente bebia até cair. E quando caía, bebia deitado. Eu olhava pro meu marido, na época, e eu achava, a qualquer momento ele vai fazer aquilo que o meu pai fez com a minha mãe. E isso realmente aconteceu. Chegou um dia que ele me traiu. E naquele momento, eu me vi na situação da minha mãe, né? Eu tinha uma arma dentro de casa e ali eu pensei, o único jeito é eu tirar a minha vida. E eu pensei, chumbo trocado não dói. Já que ele me traiu, eu vou trair ele com o melhor amigo dele. E foi isso que eu fiz. E com toda aquela situação que eu tinha vivido, né, eu era adoecida, a minha alma e o meu corpo e o meu espírito, né? Onde começou a sair uma alergia na minha pele, coçava toda a minha pele e o meu rosto, ele ficou deformado. E uma pessoa me convidou para ir num lugar. E naquela altura do campeonato, eu já não tinha mais nada o que perder. Não tinha mais nada. Então eu pensei, eu vou ir nesse lugar. E quando eu cheguei lá, eu fui recepcionada de uma maneira diferente. E eu olhava para as pessoas e elas eram diferentes de mim. As pessoas tinham uma alegria que eu queria ter. Pensava, será que essa pessoa realmente ela é feliz? Ou ela tá fazendo de conta assim como eu fazia, né? Como eu fiz a vida inteira. Então aquilo me despertou uma curiosidade. E aí eu procurei saber, né? Perguntei para essa pessoa que me convidou, né? Como que eu fazia para ter aquela felicidade? O que eu tinha que fazer? E pela primeira vez na minha vida, eu tava recebendo das pessoas sem elas quererem nada em troca. Eu tava tendo atenção, tendo ali uma conversa agradável, sem segundas intenções. Ali eu tive uma esperança que a minha vida ia mudar. Eu não sabia como, mas dentro de mim tinha uma certeza que a partir daquele dia algo ia mudar. E foi o que aconteceu. A partir daquele dia, né, começou no físico, né, com aquela alergia sumir, né, tudo aquilo sumiu, passou, eu fiquei curada. Mas dentro de mim já começou a nascer uma nova Simone. E eu passei a frequentar, né? Eu frequentava quase todos os dias, porque eu queria mais daquilo. Eu queria saber mais, eu queria conhecer mais, eu queria saber o que, eu tinha que fazer para ter aquela alegria. E ali eu entendi que eu tinha que abrir mão de toda aquela vida, e foi o que eu fiz. E ali eu estava de coração aberto. Ali eu me entreguei, tudo, o que eu achava, o que eu pensava, os meus achismos, né? A mágoa, o ódio, tudo aquilo que eu guardava de rancor, os traumas, de tudo que eu vivi, ali eu me entreguei tudo. E foi quando eu ouvi dentro de mim o próprio Deus falar comigo: minha filha, eu sou seu pai. E ali, dentro de mim, eu tive uma certeza tão grande, uma alegria tão grande, que nada pôde tirar de dentro de mim. Ali eu tinha certeza: esse é o meu pai. E se antes eu passava todo aquele ódio, eu queria passar todo aquele ódio para as pessoas, tudo aquilo que eu sofri, a partir daquele momento, eu queria passar a paz que eu recebi. E aquela Simone sofredora, depressiva, triste, né, alcoólatra, ela morreu, né? Eu queria tanto morrer, e naquele dia, ali, aquela velha Simone, ela morreu. E hoje, eu tenho vida. Hoje eu dou vida, hoje eu tenho alegria, hoje dentro de mim eu tenho a certeza, né, que o autor da paz, ele está dentro de mim. E eu passo essa vida para as pessoas. Aonde eu vou, eu levo essa diferença. Eu que odiava os homens, hoje eu sou casada, bem casada com um homem de Deus, né? E hoje eu sou feliz, tenho um casamento muito feliz. E eu tenho paz dentro de mim e fora. E a minha casa é um pedacinho do céu. Porque a minha casa é a extensão do que está dentro de mim. E você deve estar se perguntando: quem é o dono dessa paz? O dono dessa paz que eu recebi é Deus, o Espírito Santo. E eu encontrei esse Deus na Igreja Universal. E esse Deus, ele é o meu pai, o meu marido, o meu amigo, o meu melhor amigo. Ele é o meu companheiro, o meu consolador, onde toda a minha vida é direcionada por ele. Hoje, tudo que eu vou fazer, ele está à minha frente. Ele me direciona, ele me guia, me mostra o caminho, me mostra quando não ir no caminho, né? Então, ele está ali sempre direcionando como um pai que ensina, que carrega, que leva a sua filha. E falando em pai, né? Hoje, a relação minha com o meu pai, ela é totalmente diferente. Hoje a gente tem uma relação de carinho, de afeto, de amor. E hoje realmente eu entendi e perdoei o meu pai, né, por tudo que, mesmo na ignorância dele, ele fez. Você que talvez passou ou está passando por tudo isso que eu passei na minha vida, ou por algumas coisas que eu passei na minha vida, talvez você passou por um abuso, ou você passou por uma situação de traição, de vícios, né? Você que está aí, você não sabe o que fazer da sua vida. Tem jeito, porque para mim teve jeito. Porque o próprio Deus que me salvou, que me deu essa paz, que apagou todo o meu passado, ele, nesse momento, ele chega até você. E a partir de hoje, você pode ter a vida que eu tenho hoje. E se alguém que está me assistindo estiver alguma dúvida sobre a minha história, eu e meu esposo frequentamos o Templo de Salomão. Você pode estar nos procurando, tirando todas as dúvidas. 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O endereço da verdadeira paz. 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
1: Em nome do Senhor Jesus, meu Deus, nós elevamos a Ti os nossos pensamentos. E neste momento oramos em favor de todas as pessoas que estão aflitas. Oramos em favor dos oprimidos, daqueles que estão doentes, enfermos, desenganados pela medicina, pessoas que já foram a tantos sítios à procura de uma solução, de uma saída para os seus problemas. Pessoas, Senhor, que têm chorado, têm sofrido, têm vivido tristes, amarguradas. E eu oro por elas. Eu oro por aqueles que têm vivido momentos de dor, de amargura, de sofrimento. Pessoas, meu Deus, que já não sabem mais a quem pedir ajuda, a quem pedir socorro. O Senhor disse na Tua palavra que tudo aquilo que pedíssemos ao Pai em Teu nome crendo, o Senhor faria. Nós pedimos, meu Deus, estenda as Tuas mãos para curar, para libertar, para livrar essa pessoa de tudo aquilo que tem trazido a dor, a tristeza, a amargura, o sofrimento, tudo aquilo que tem feito essa pessoa chorar, se desesperar. Venha ao encontro de todas elas. Ajude essa pessoa. Ajude esse homem que está há muito tempo a sofrer com esse problema. Essa pessoa, meu Deus, que já foi a muitos sítios, muitos lugares, à procura de uma solução e não encontrou. Só o Senhor pode dar a solução, a saída. Só o Senhor pode mudar essa situação. Só o Senhor pode livrar essa pessoa de todo o sofrimento, de todos os males. Portanto, ó Espírito Santo, traga a solução, traga uma saída, traga agora a paz para esta pessoa que sofre. Eu peço em favor de todos, eu oro para que o Senhor, em nome de Jesus, traga para esta pessoa a solução que ela tanto necessita. Eu oro por todos, eu peço pelas famílias, pelos lares, eu peço que o Senhor venha tocar nessa criatura que sofre, toca neste homem, toca nesta senhora, livra essa pessoa de todo o sofrimento, faça um milagre acontecer agora, faça, Espírito Santo, um milagre acontecer na vida deste homem, desta senhora, mas que acabe agora o sofrimento, que acabe a tristeza, a angústia, a opressão, a depressão, a amargura, a tristeza, que acabe o sofrimento da vida desta pessoa e que ela receba a paz que ela tanto deseja, a alegria que ela tanto espera receber. Ó Espírito Santo, faça um milagre nesta hora. Há pessoas que não suportam mais, que estão há anos que sofrem com essas dores, com essas doenças incuráveis. Há anos que essa pessoa sofre com dores pelo corpo, dores de cabeça, dores nos ossos. O sofrimento já dura tanto tempo, o sofrimento tem tirado até a vontade de viver. Essa pessoa perdeu o prazer de viver, mas que o Senhor toque nela agora, meu Deus, e faça um milagre. Faça um milagre, Senhor, cura, liberta, abençoa, remova o sofrimento, remova o mal, remova a dor, remova a angústia, o desespero, traga a saúde para essa pessoa que sofre. Faça um milagre, ó Espírito Santo. Eu entrego a vida de todos em Tuas mãos. Que o Senhor abençoe a todos, abençoe as famílias, abençoe os lares, abençoe a cada pessoa que ora conosco neste momento. Seja este copo com água consagrado, abençoado, e todos que dele beberem recebam a saúde, recebam a cura, recebam a libertação em o nome do Senhor Jesus. E aquele que crê, diga amém e graças a Deus. Agora beba com toda a sua fé dessa água e seja livre, seja curado, seja liberto, seja abençoado agora.

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1: 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São 8 horas.
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O custo da alimentação em Portugal continua a aumentar, com o cabaz monitorizado pela DECO Proteste a atingir os 254,73€, mais 35,71% do que em janeiro de 2022, quando a Associação Portuguesa para a Defesa do Consumidor iniciou esta análise semanal. Esta escalada dos preços reflete a subida generalizada em vários produtos, com destaque para as massas, pão, carne e bacalhau, e resulta do impacto acumulado em toda a cadeia de produção, onde fatores como o custo da energia, distribuição e a escassez de mão de obra pesam de forma determinante na fixação do preço final. A vulnerabilidade do país é agravada pelo facto de cerca de 80% do consumo de cereais em Portugal depender de importações, cobrindo a produção nacional apenas uma pequena parcela das necessidades e com reservas para apenas 15 dias a 3 semanas. Esta elevada dependência externa expõe o mercado nacional a secas na Europa, conflitos internacionais e oscilações nos mercados globais, como os cereais também alimentam o gado e integram indústrias essenciais, a pressão sobre o seu valor acaba por contagiar e agravar os preços de diversos outros produtos do prato das famílias. Os preços dos alimentos à escala global aumentaram 2,5% em agosto. Esta subida foi impulsionada por condições climáticas adversas, como o clima quente e seco na Europa e os efeitos do El Niño, a par de perturbações no abastecimento associadas à crise no Médio Oriente, ao encerramento do Estreito de Hormuz e aos constrangimentos logísticos no Mar Negro e na Ucrânia. Entre os principais produtos, destacam-se os aumentos nos cereais, com subidas no trigo, no milho e no arroz, sustentados pela forte procura global e pela preocupação com as colheitas. O açúcar registrou uma das subidas mais acentuadas, quase nos 12%, devido às más perspectivas para a beterraba europeia, enquanto os laticínios, os óleos vegetais e a carne também encareceram, contrastando com descidas pontuais nos óleos de colza e girassol e também na carne de bovino. O setor empresarial manifesta profunda preocupação perante os constantes aumentos dos preços dos combustíveis que não são compensados nas semanas em que se verificam descidas, alertando que esta escalada representa uma ameaça transversal à atividade económica, à competitividade e ao rendimento das famílias. No contexto de valorização do petróleo e pressão sobre os mercados energéticos, os empresários sublinham um impacto direto no custo de vida e no cabaz alimentar, uma vez que a cadeia de abastecimento, a logística, o transporte de matérias-primas e a mobilidade diária dos trabalhadores dependem fortemente do transporte rodoviário. Face a este cenário, é defendida uma resposta urgente e proporcional por parte do Governo através de medidas extraordinárias para conter o impacto da crise. Entre as soluções propostas estão a redução da carga fiscal sobre os combustíveis, apoios direcionados aos setores mais expostos, aos custos de transporte e energia e um diálogo permanente com o tecido empresarial de modo a evitar uma maior degradação do funcionamento da economia nacional e a proteger a sustentabilidade das famílias e empresas. O estudo da Católica Lisbon, em parceria com a Bolt, revela que apenas 27% dos jovens portugueses entre os 18 e os 29 anos associam a posse de um automóvel à independência, com 38% a priorizarem a estabilidade financeira e a maioria a valorizar a conveniência e a flexibilidade de acesso em vez de propriedade. O elevado custo associado a um veículo próprio é a principal razão apontada por 78% dos inquiridos para não quererem ter carro, juntando-se a outros fatores como a dificuldade de estacionamento e as preocupações ambientais. Na rotina diária, as deslocações a pé e os transportes públicos lideram as escolhas, com plataformas de TVDE a servirem de complemento semanal para 24% dos jovens, sobretudo em viagens noturnas ou na ausência de alternativas públicas. Além disso, 62% dos auscultados admitem que os serviços de mobilidade partilhada reduzem a necessidade de comprar automóvel, sinalizando uma mudança estrutural rumo a um modelo de mobilidade mais híbrido, prático e acessível nas cidades. As novas regras do Banco de Portugal impostas em agosto para o crédito à habitação, que baixaram a taxa de esforço máxima dos 50% para os 45%, ainda não provocaram abrandamento no mercado. Em julho, os bancos registaram um valor recorde ao concederem 2.300 milhões de euros em financiamento habitacional, mais 166 milhões de euros que no mês anterior, um sinal de antecipação das famílias às alterações legislativas e tendo em conta os apoios do Estado com isenções fiscais para
para jovens até aos 35 anos. Apesar da entrada em vigor das restrições, no início de agosto, a cedência de crédito à habitação permaneceu num nível bastante elevado ao longo do mês, sem sinais de quebra imediata na procura. O setor manteve-se dinâmico, estando agora atento à forma como a procura e o mercado imobiliário vão redefinir-se e reagir a estas novas limitações financeiras durante os próximos meses.

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1: Olá. Estamos a iniciar um novo ano de trabalho, de escola, novos desafios, depois das merecidas férias. E como qualquer início, urge olhar a vida sob uma perspectiva positiva, procurando sempre o lado bom das coisas. Não será certamente uma tarefa fácil, mas vale a pena ser arrojado. Não porque não vejamos dificuldades, problemas ou momentos em que a vida nos parece demasiado pesado. Mas mesmo assim, temos que acreditar de que a única forma de construirmos algo verdadeiramente belo é olhar para o lado positivo da vida. O pessimismo até pode descrever muito bem o que está mal, mas é o bem que consegue edificar. É a esperança que nos põe de pé. É a confiança que nos faz caminhar quando ainda não conseguimos ver o caminho inteiro. E para mim, essa confiança tem um nome. É Deus. Pense nisto, já que este é certamente o lado bom da vida.

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8: 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São 11 horas.
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9: 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Boa tarde. São 13 horas.
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12: Bem-vindos, estas são as notícias na Antena Livre. O Museu do Azeite em Bobadela, no concelho de Oliveira do Hospital, garantiu um lugar no grande final nacional das novas 7 maravilhas de Portugal. O espaço foi o terceiro projeto mais votado na categoria século XXI, durante a semifinal realizada este sábado em Sintra, integrando agora o grupo dos 21 finalistas nacionais. Na sua categoria, o Museu do Azeite vai disputar a vitória com o Centro Interpretativo do Vulcão dos Capelinhos, nos Açores, e o Tiago Cobasso Winery em Estremoz. A grande final nacional realiza-se no dia 12 de setembro com transmissão em direto na TVI. Criada a partir da coleção de António Dias, o Museu do Azeite procura preservar e divulgar a história da produção do azeite e da olivicultura tradicional, levando agora o nome de Oliveira do Hospital à fase decisiva da competição. A ASAI apreendeu mais de 20 mil litros de vinho num produtor armazenista do concelho de Gouveia por incumprimento das regras de rotulagem. A operação, denominada Rótulo Seguro, resultou na apreensão de 20.226 litros de vinho tinto, branco e rosé, já engarrafado e pronto para ser colocado no mercado. Segundo a ASAI, os rótulos apresentavam irregularidades, nomeadamente a ausência da indicação da origem do vinho, tendo sido instaurado um processo de contraordenação. A fiscalização foi realizada pela Unidade Regional do Centro da ASAI, com a participação da Brigada Especializada dos Vinhos e Produtos Vitivinícolas. A ASAI garante que vai continuar a reforçar a fiscalização do setor, procurando proteger os consumidores e assegurar uma concorrência leal entre os operadores económicos. E o município de Penalva do Castelo já abriu as inscrições para a 30ª Feira da Maçã Bravo de Esmolfe, que se realiza no próximo dia 11 de outubro, no Centro de Exposições do Produto DOC. O certame é organizado pela Câmara Municipal de Penalva do Castelo e pela Junta de Freguesia de Esmolfe, com apoio da FELBA, promoção das frutas e legumes da Beira Alta. Os produtores, vendedores e artesãos interessados em participar podem efetuar a inscrição até 30 de setembro, presencialmente no posto de turismo de Penalva do Castelo ou através do formulário disponibilizado pela organização. O programa completo da feira será divulgado brevemente. E o município de Arganil vai atribuir 10 distinções honoríficas a personalidades, empresas e associações do concelho durante a sessão solene do feriado municipal nesta segunda-feira. A cerimónia, integrada na 43ª Ficabeira e Feira do Monte Alto, será presidida pela Ministra da Justiça, Rita Judice. Entre os homenageados encontra-se o artista José Augusto Coimbra, conhecido por Zauk, a realizadora Joana Alves e várias associações do concelho reconhecidas pelo trabalho desenvolvido nas respectivas comunidades. Na área empresarial serão distinguidas 3 empresas reconhecidas como o PME Líder, em 2025, pelo contributo para a economia e para a criação do emprego no concelho. Com estas distinções, a Câmara de Arganil pretende reconhecer percursos e entidades que têm contribuído para o desenvolvimento, a cultura e a projeção do município. E agora vamos ao desporto. A edição é de João Cruz.
13: O Académico de Viseu e o Clube Desportivo do Tondela obtiveram brilhantes vitórias das ligas profissionais. O Clube Desportivo do Tondela venceu no seu estádio o Futebol Clube do Porto B por um expressivo 10-0. No final da partida, o técnico Ricardo Costa era um homem feliz.
14: Mas estou feliz, feliz porque temos vindo a fazer grandes jogos. Lembro-me de Leixões, em que tivemos as melhores ocasiões. Tivemos a própria equipe académica, fomos um pouco infelizes com o canto e depois as circunstâncias do jogo. Fomos também a Leiria e podemos ter feito logo os gols na primeira parte e tudo mudava. Mas sim, hoje foi aquele termo de chegar, ver, respeitar a equipa adversária, que são jogadores excelentes, uma qualidade individual e coletiva muito forte, em que respeitando o adversário ficas mais perto de vencer.
13: O Académico Viseu venceu o Gil Vicente em Barcelos por 1-0. Um golo madrugador de João Guilherme construiu o resultado do jogo. No final da partida, João Guilherme era um homem orgulhoso.
15: Feliz primeiramente com a vitória, com o trabalho da equipe. A gente sabia que ia sofrer muito nesse jogo, com a equipe do Gil Vicente ser uma grande equipe e por jogar muito bem, mas entramos também muito cientes do que iríamos fazer. Graças a Deus fui coroado com um grande gol e muito feliz também pela primeira vitória na primeira liga depois de muito tempo, né? A gente sabe que é difícil e agora a gente quer cada vez trabalhar mais.
13: João Guilherme, o marcador do golo que deu ao Académico Viseu 3 preciosos pontos.
12: O desporto na Antena Livre no final deste bloco de notícias.
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6: 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Boa tarde. São 14 horas.
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9: Bem-vindos, estas são as notícias na Antena Livre. O Museu do Azeite em Bobadela, no concelho de Oliveira do Hospital, garantiu um lugar no grande final nacional das novas 7 maravilhas de Portugal. O espaço foi o terceiro projeto mais votado na categoria século XXI, durante a semifinal realizada este sábado em Sintra, integrando agora o grupo dos 21 finalistas nacionais. Na sua categoria, o Museu do Azeite vai disputar a vitória com o Centro Interpretativo do Vulcão dos Capelinhos, nos Açores, e o Tiago Cobasso Winery, em Estremoz. A grande final nacional realiza-se no dia 12 de setembro, com transmissão em direto na TVI. Criado a partir da coleção de António Dias, o Museu do Azeite procura preservar e divulgar a história da produção do azeite e da olivicultura tradicional, levando agora o nome de Oliveira do Hospital à fase decisiva da competição. Azai apreendeu mais de 20 mil litros de vinho num produtor armazenista do concelho de Gouveia por incumprimento das regras de rotulagem. A operação denominada Rótulo Seguro resultou na apreensão de 20.226 litros de vinho tinto, branco e rosé, já engarrafado e pronto para ser colocado no mercado. Segundo a Azai, os rótulos apresentavam irregularidades, nomeadamente a ausência da indicação da origem do vinho, tendo sido instaurado um processo de contraordenação. A fiscalização foi realizada pela Unidade Regional do Centro da Azai, com a participação da Brigada Especializada dos Vinhos e Produtos Vitivinícolas. A Azai garante que vai continuar a reforçar a fiscalização do setor, procurando proteger os consumidores e assegurar uma concorrência leal entre os operadores económicos. E o município de Penalva do Castelo já abriu as inscrições para a 30ª Feira da Maçã Bravo de Esmolfe, que se realiza no próximo dia 11 de outubro no Centro de Exposições do Produto DOC. O certame é organizado pela Câmara Municipal de Penalva do Castelo e pela Junta de Freguesia de Esmolfe, com apoio da FELBA, promoção das frutas e legumes da Beira Alta. Os produtores, vendedores e artesãos interessados em participar podem efetuar a inscrição até 30 de setembro, presencialmente no posto de turismo de Penalva do Castelo ou através do formulário disponibilizado pela organização. O programa completo da feira será divulgado brevemente. E o município de Arganil vai atribuir 10 distinções honoríficas a personalidades, empresas e associações do concelho durante a sessão solene do feriado municipal nesta segunda-feira. A cerimónia integrada na 43ª Ficabeira e Feira do Monte Alto será presidida pela Ministra da Justiça, Rita Judice. Entre os homenageados encontram-se o artista José Augusto Coimbra, conhecido por Zauque, a realizadora Joana Alves e várias associações do concelho reconhecidas pelo trabalho desenvolvido nas respectivas comunidades. Na área empresarial serão distinguidas 3 empresas reconhecidas como o PME Líder em 2025 pelo contributo para a economia e para a criação do emprego no concelho. Com estas distinções, a Câmara de Arganil pretende reconhecer percursos e entidades que têm contribuído para o desenvolvimento, a cultura e a projeção do município. E agora vamos ao desporto. A edição é de João Cruz.
7: O Académico de Viseu e o Clube Desportivo do Tondela obtiveram brilhantes vitórias nas ligas profissionais. O Clube Desportivo do Tondela venceu no seu estádio o Futebol Clube do Porto B por um expressivo 10-0. No final da partida, o técnico Ricardo Costa era um homem feliz.
10: Muito feliz, porque temos vindo a fazer grandes jogos. Lembro-me de Leixões, em que tivemos as melhores ocasiões. Tivemos a própria aqui, a Académica, fomos um pouquinho felizes com o canto e depois as circunstâncias do jogo. Fomos também a Leiria e podíamos ter feito logo os golos na primeira parte e tudo mudava. Mas sim, depois foi aquele termo de chegar, ver, respeitar a equipa adversária, que são jogadores excelentes, uma qualidade individual e coletiva muito forte, em que, respeitando o adversário, ficas mais perto de vencer.
7: O Académico venceu o Gil Vicente em Barcelos por 1-0. Um golo madrugador de João Guilherme construiu o resultado do jogo. No final da partida, João Guilherme era um homem orgulhoso.
11: Feliz primeiramente com a vitória, com o trabalho da equipe. A gente sabia que ia sofrer muito nesse jogo. A equipe do Gil Vicente é uma grande equipe e foi jogar muito bem.

0: Primeira Liga depois de muito tempo, né? A gente sabe que é difícil e agora a gente quer cada vez trabalhar mais.
1: João Guilherme, o marcador do golo que deu ao Académico de Viseu 3 preciosos pontos.
2: O desporto na Antena Livre no final deste bloco de notícias.
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4: Olá, viva para todos. Muito boa tarde, ótima segunda-feira. Espero que tenha passado um ótimo fim de semana. A partir de agora e até às 4 da tarde, começa Via Rápida com Horácio Pascoal. Sejam muito bem-vindos.

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2: 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Antena Livre, boa tarde, são 2h20.

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3: A dica de hoje é para quem quer ter na alimentação um aliado contra a ansiedade. Segundo a Sociedade Portuguesa de Psiquiatria e Saúde Mental, Portugal é o segundo país da Europa com a mais elevada taxa de doenças psiquiátricas e a ansiedade lidera a tabela. Não se sente apenas no tipo de pensamentos que tendemos a ter, tem manifestações físicas que passam pela alteração do ritmo cardíaco, da respiração, da função intestinal, pelo aparecimento de tensões musculares, dores migratórias, perturbações do sono ou até mesmo quadros febris. E podemos transformar os alimentos em medicamentos naturais, sem efeitos secundários. Como? Tirando o máximo partido de todos os momentos em que estamos à mesa. E são várias vezes ao dia. Durante uma fase mais ansiosa, é importante reconhecer que tipo de alimentos prejudicam a sua gestão, deixando-os de parte num consumo regular. Entre estes alimentos estão o açúcar, os estimulantes, como o café e o chá, e a gordura trans ou hidrogenada. Para ter uma alimentação à prova de ansiedade, privilegie alimentos reais, não processados, sem aditivos e sem designações estranhas. Ou seja, corte e descasque mais e desembale menos. Opte por consumir alimentos locais com maior incidência em vegetais, cereais integrais, leguminosas e fermentados.
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13: 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Um sorriso sincero pode iluminar o dia de quem está à sua volta.
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12: 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São 15 horas.
14: 80% do consumo de cereais em Portugal depende das importações. É o destaque desta edição do Pulsar Económico.

O custo da alimentação em Portugal continua a aumentar, com o cabaz monitorizado pela DECO Proteste a atingir os 254,73€, mais 35,71% do que em janeiro de 2022, quando a Associação Portuguesa para a Defesa do Consumidor iniciou esta análise semanal. Esta escalada dos preços reflete a subida generalizada em vários produtos, com destaque para as massas, pão, carne e bacalhau, e resulta do impacto acumulado em toda a cadeia de produção, onde fatores como o custo da energia, distribuição e a escassez de mão de obra pesam de forma determinante na fixação do preço final. A vulnerabilidade do país é agravada pelo facto de cerca de 80% do consumo de cereais em Portugal depender de importações, cobrindo a produção nacional apenas uma pequena parcela das necessidades e com reservas para apenas 15 dias a 3 semanas. Esta elevada dependência externa expõe o mercado nacional a secas na Europa, conflitos internacionais e oscilações nos mercados globais, como os cereais também alimentam o gado e integram indústrias essenciais, a pressão sobre o seu valor acaba por contagiar e agravar os preços de diversos outros produtos do prato das famílias. Os preços dos alimentos à escala global aumentaram 2,5% em agosto. Esta subida foi impulsionada por condições climáticas adversas, como o clima quente e seco na Europa e os efeitos do El Niño, a par de perturbações no abastecimento associadas à crise no Médio Oriente, ao encerramento do Estreito de Hormuz e aos constrangimentos logísticos no Mar Negro e na Ucrânia. Entre os principais produtos, destacam-se os aumentos nos cereais, com subidas no trigo, no milho e no arroz, sustentados pela forte procura global e pela preocupação com as colheitas. O açúcar registrou uma das subidas mais acentuadas, quase nos 12%, devido às más perspectivas para a beterraba europeia, enquanto os laticínios, os óleos vegetais e a carne também encareceram, contrastando com descidas pontuais nos óleos de colza e girassol e também na carne de bovino. O setor empresarial manifesta profunda preocupação perante os constantes aumentos dos preços dos combustíveis que não são compensados nas semanas em que se verificam descidas, alertando que esta escalada representa uma ameaça transversal à atividade económica, à competitividade e ao rendimento das famílias. No contexto de valorização do petróleo e pressão sobre os mercados energéticos, os empresários sublinham um impacto direto no custo de vida e no cabaz alimentar, uma vez que a cadeia de abastecimento, a logística, o transporte de matérias-primas e a mobilidade diária dos trabalhadores dependem fortemente do transporte rodoviário. Face a este cenário, é defendida uma resposta urgente e proporcional por parte do Governo, através de medidas extraordinárias para conter o impacto da crise. Entre as soluções propostas estão a redução da carga fiscal sobre os combustíveis, apoios direcionados aos setores mais expostos, aos custos de transporte e energia e um diálogo permanente com o tecido empresarial, de modo a evitar uma maior degradação do funcionamento da economia nacional e a proteger a sustentabilidade das famílias e empresas. O estudo da Católica Lisbon, em parceria com a Bolt, revela que apenas 27% dos jovens portugueses entre os 18 e os 29 anos associam a posse de um automóvel à independência, com 38% a priorizarem a estabilidade financeira e a maioria a valorizar a conveniência e a flexibilidade de acesso em vez de propriedade. O elevado custo associado a um veículo próprio é a principal razão apontada por 78% dos inquiridos para não quererem ter carro, juntando-se a outros fatores como a dificuldade de estacionamento e as preocupações ambientais. Na rotina diária, as deslocações a pé e os transportes públicos lideram as escolhas, com plataformas de TVDE a servirem de complemento semanal para 24% dos jovens, sobretudo em viagens noturnas ou na ausência de alternativas públicas. Além disso, 62% dos auscultados admitem que os serviços de mobilidade partilhada reduzem a necessidade de comprar automóvel, sinalizando uma mudança estrutural rumo a um modelo de mobilidade mais híbrido, prático e acessível nas cidades. As novas regras do Banco de Portugal impostas em agosto para o crédito à habitação, que baixaram a taxa de esforço máxima dos 50% para os 45%, ainda não provocaram abrandamento no mercado. Em julho, os bancos registaram um valor recorde ao concederem 2.300 milhões de euros em financiamento habitacional, mais 166 milhões de euros que no mês anterior, um sinal de antecipação das famílias às alterações legislativas e tendo em conta os apoios do Estado com isenções fiscais para
para jovens até aos 35 anos. Apesar da entrada em vigor das restrições, no início de agosto, a cedência de crédito à habitação permaneceu num nível bastante elevado ao longo do mês, sem sinais de quebra imediata na procura. O setor manteve-se dinâmico, estando agora atento à forma como a procura e o mercado imobiliário vão redefinir-se e reagir a estas novas limitações financeiras durante os próximos meses.

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5: Mais uma vez para todos, muito boa tarde. Estamos de regresso para a segunda hora do Via Rápida nesta segunda-feira e depois do Pulsar Económico com o Rui Anacleto. Agora estamos de regresso à música.

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13: Vamos aos títulos das notícias em destaque daqui a pouco na Antena Livre. O Museu do Azeite de Bobadela está na final nacional das Novas Sete Maravilhas de Portugal. A ASAI apreende mais de 20 mil litros de vinho em Gouveia e Penalva do Castelo. Em Penalva do Castelo, as inscrições já estão abertas para a Feira da Maçã Bravo dos Molfe. Ainda notícia para Arganil, que distingue 10 personalidades, empresas e associações no feriado municipal. E no final, há também o lugar habitual para o desporto.
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4: 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A melhor música a rodar aqui na Antena Livre, já na parte final deste Via Rápida de hoje, são as despedidas do vosso amigo Horácio Pascoal. Depois das quatro vem o Felipe Borges. Eu volto amanhã para mais duas horas de boa música e boa disposição aqui na Antena.

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0: 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Boa tarde. São 16 horas.
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7: Bem-vindos, estas são as notícias na Antena Livre. O Museu do Azeite em Bobadela, no Conselho de Oliveira do Hospital, garantiu um lugar no grande final nacional das novas 7 maravilhas de Portugal. O espaço foi o terceiro projeto mais votado na categoria século XXI, durante a semifinal realizada este sábado em Sintra, integrando agora o grupo dos 21 finalistas nacionais. Na sua categoria, o Museu do Azeite vai disputar a vitória com o Centro Interpretativo do Vulcão dos Capelinhos, nos Açores, e o Tiago Cobasso Winery em Estremoz. A grande final nacional realiza-se no dia 12 de setembro com transmissão em direto na TVI. Criado a partir da coleção de António Dias, o Museu do Azeite procura preservar e divulgar a história da produção do azeite e da olivicultura tradicional, levando agora o nome de Oliveira do Hospital à fase decisiva da competição. A ASAI apreendeu mais de 20 mil litros de vinho num produtor armazenista do Conselho de Gouveia por incumprimento das regras de rotulagem. A operação, denominada Rótulo Seguro, resultou na apreensão de 20.226 litros de vinho tinto, branco e rosé, já engarrafado e pronto para ser colocado no mercado. Segundo a ASAI, os rótulos apresentavam irregularidades, nomeadamente a ausência da indicação da origem do vinho, tendo sido instaurado um processo de contraordenação. A fiscalização foi realizada pela Unidade Regional do Centro da ASAI, com a participação da Brigada Especializada dos Vinhos e Produtos Vitivinícolas. A ASAI garante que vai continuar a reforçar a fiscalização do setor, procurando proteger os consumidores e assegurar uma concorrência leal entre os operadores económicos. E o município de Penalva do Castelo já abriu as inscrições para a 30ª Feira da Maçã Bravo de Esmolfe, que se realiza no próximo dia 11 de outubro no Centro de Exposições do Produto DOC. O certame é organizado pela Câmara Municipal de Penalva do Castelo e pela Junta de Freguesia de Esmolfe, com apoio da FELBA, promoção das frutas e legumes da Beira Alta. Os produtores, vendedores e artesãos interessados em participar podem efetuar a inscrição até 30 de setembro, presencialmente no posto de turismo de Penalva do Castelo ou através do formulário disponibilizado pela organização. O programa completo da feira será divulgado brevemente. E o município de Arganil vai atribuir 10 distinções honoríficas a personalidades, empresas e associações do concelho durante a sessão solene do feriado municipal, nesta segunda-feira. A cerimónia integrada na 43ª Ficabeira e Feira do Monte Alto será presidida pela Ministra da Justiça, Rita Judice. Entre os homenageados encontra-se o artista José Augusto Coimbra, conhecido por Zauk, a realizadora Joana Alves e várias associações do concelho reconhecidas pelo trabalho desenvolvido nas respectivas comunidades. Na área empresarial serão distinguidas 3 empresas reconhecidas como o PME Líder, em 2025, pelo contributo para a economia e para a criação do emprego no concelho. Com estas distinções, a Câmara de Arganil pretende reconhecer percursos e entidades que têm contribuído para o desenvolvimento, a cultura e a projeção do município. E agora vamos ao desporto. A edição é de João Cruz.
8: O Académico de Viseu e o Clube Desportivo do Tondela obtiveram brilhantes vitórias das ligas profissionais. O Clube Desportivo do Tondela venceu no seu estádio o Futebol Clube do Porto B por um expressivo 10-0. No final da partida, o técnico Ricardo Costa era um homem feliz.
9: Ah, muito feliz, feliz porque temos vindo a fazer grandes jogos. Lembro-me de Leixões, em que tivemos as melhores ocasiões. Tivemos a própria aqui, a Académica, fomos um pouquinho felizes com o canto e depois as circunstâncias do jogo. Fomos também a Leiria e podemos ter feito logo os gols na primeira parte e tudo mudava. Mas sim, depois foi aquele termo de chegar, ver, respeitar a equipa adversária, que são jogadores excelentes, com uma qualidade individual e coletiva muito forte, em que, respeitando o adversário, ficas mais perto de vencer.
8: O Académico Viseu venceu o Gil Vicente em Barcelos por 1-0. Um golo madrugador de João Guilherme construiu o resultado do jogo. No final da partida, João Guilherme era um homem orgulhoso.
10: Feliz primeiramente com a vitória, com o trabalho da equipe. A gente sabia que ia sofrer muito nesse jogo, com a equipe do Gil Vicente ser uma grande equipe.

0: depois de muito tempo, né? A gente sabe que é difícil e agora a gente quer cada vez trabalhar mais.
1: João Guilherme, o marcador do golo que deu ao Académico Viseu 3 preciosos pontos.
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9: 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Boa tarde. São 17 horas.
11: 80% do consumo de cereais em Portugal depende das importações. É o destaque desta edição do Pulsar Económico.

O custo da alimentação em Portugal continua a aumentar, com o cabaz monitorizado pela DECO Proteste a atingir os 254,73 euros, mais 35,71% do que em janeiro de 2022, quando a Associação Portuguesa para a Defesa do Consumidor iniciou esta análise semanal. Esta escalada dos preços reflete a subida generalizada em vários produtos, com destaque para as massas, pão, carne e bacalhau, e resulta do impacto acumulado em toda a cadeia de produção, onde fatores como o custo da energia, distribuição e a escassez de mão de obra pesam de forma determinante na fixação do preço final. A vulnerabilidade do país é agravada pelo facto de cerca de 80% do consumo de cereais em Portugal depender de importações, cobrindo a produção nacional apenas uma pequena parcela das necessidades e com reservas para apenas 15 dias a 3 semanas. Esta elevada dependência externa expõe o mercado nacional a secas na Europa, conflitos internacionais e oscilações nos mercados globais, como os cereais também alimentam o gado e integram indústrias essenciais, a pressão sobre o seu valor acaba por contagiar e agravar os preços de diversos outros produtos do prato das famílias. Os preços dos alimentos à escala global aumentaram 2,5% em agosto. Esta subida foi impulsionada por condições climáticas adversas, como o clima quente e seco na Europa e os efeitos do El Niño, a par de perturbações no abastecimento associadas à crise no Médio Oriente, ao encerramento do Estreito de Hormuz e aos constrangimentos logísticos no Mar Negro e na Ucrânia. Entre os principais produtos, destacam-se os aumentos nos cereais, com subidas no trigo, no milho e no arroz, sustentados pela forte procura global e pela preocupação com as colheitas. O açúcar registou uma das subidas mais acentuadas, quase nos 12%, devido às más perspectivas para a beterraba europeia, enquanto os laticínios, os óleos vegetais e a carne também encareceram, contrastando com descidas pontuais nos óleos de colza e girassol e também na carne de bovino. O setor empresarial manifesta profunda preocupação perante os constantes aumentos dos preços dos combustíveis, que não são compensados nas semanas em que se verificam descidas, alertando que esta escalada representa uma ameaça transversal à atividade económica, à competitividade e ao rendimento das famílias. No contexto de valorização do petróleo e pressão sobre os mercados energéticos, os empresários sublinham um impacto direto no custo de vida e no cabaz alimentar, uma vez que a cadeia de abastecimento, a logística, o transporte de matérias-primas e a mobilidade diária dos trabalhadores dependem fortemente do transporte rodoviário. Face a este cenário, é defendida uma resposta urgente e proporcional por parte do Governo, através de medidas extraordinárias para conter o impacto da crise. Entre as soluções propostas estão a redução da carga fiscal sobre os combustíveis, apoios direcionados aos setores mais expostos, aos custos de transporte e energia, e um diálogo permanente com o tecido empresarial, de modo a evitar uma maior degradação do funcionamento da economia nacional e a proteger a sustentabilidade das famílias e empresas. O estudo da Católica Lisbon, em parceria com a Bolt, revela que apenas 27% dos jovens portugueses entre os 18 e os 29 anos associam a posse de um automóvel à independência, com 38% a priorizarem a estabilidade financeira e a maioria a valorizar a conveniência e a flexibilidade de acesso em vez de propriedade. O elevado custo associado a um veículo próprio é a principal razão apontada por 78% dos inquiridos para não quererem ter carro, juntando-se a outros fatores como a dificuldade de estacionamento e as preocupações ambientais. Na rotina diária, as deslocações a pé e os transportes públicos lideram as escolhas, com plataformas de TVDE a servirem de complemento semanal para 24% dos jovens, sobretudo em viagens noturnas ou na ausência de alternativas públicas. Além disso, 62% dos auscultados admitem que os serviços de mobilidade partilhada reduzem a necessidade de comprar automóvel, sinalizando uma mudança estrutural rumo a um modelo de mobilidade mais híbrido, prático e acessível nas cidades. As novas regras do Banco de Portugal impostas em agosto para o crédito à habitação, que baixaram a taxa de esforço máxima dos 50% para os 45%, ainda não provocaram abrandamento no mercado. Em julho, os bancos registaram um valor recorde ao concederem 2.300 milhões de euros em financiamento habitacional, mais 166 milhões de euros que no mês anterior, um sinal de antecipação das famílias às alterações legislativas e tendo em conta os apoios do Estado com isenções fiscais para
para jovens até aos 35 anos. Apesar da entrada em vigor das restrições, no início de agosto, a cedência de crédito à habitação permaneceu num nível bastante elevado ao longo do mês, sem sinais de quebra imediata na procura. O setor manteve-se dinâmico, estando agora atento à forma como a procura e o mercado imobiliário vão redefinir-se e reagir a estas novas limitações financeiras durante os próximos meses.

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12: 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Boa tarde. São 18 horas.
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14: Bem-vindos, estas são as notícias na Antena Livre. O Museu do Azeite em Bobadela, no concelho de Oliveira do Hospital, garantiu um lugar no grande final nacional das novas 7 maravilhas de Portugal. O espaço foi o 3º projeto mais votado na categoria século XXI, durante a semifinal realizada este sábado em Sintra, integrando agora o grupo dos 21 finalistas nacionais. Na sua categoria, o Museu do Azeite vai disputar a vitória com o Centro Interpretativo do Vulcão dos Capelinhos, nos Açores, e o Tiago Cobasso Winery em Estremoz. A grande final nacional realiza-se no dia 12 de setembro com transmissão em direto na TVI. Criado a partir da coleção de António Dias, o Museu do Azeite procura preservar e divulgar a história da produção do azeite e da olivicultura tradicional, levando agora o nome de Oliveira do Hospital à fase decisiva da competição. A ASAI apreendeu mais de 20 mil litros de vinho num produtor armazenista do concelho de Gouveia por incumprimento das regras de rotulagem. A operação denominada Rótulo Seguro resultou na apreensão de 20.226 litros de vinho tinto, branco e rosé, já engarrafado e pronto para ser colocado no mercado. Segundo a ASAI, os rótulos apresentavam irregularidades, nomeadamente a ausência da indicação da origem do vinho, tendo sido instaurado um processo de contraordenação. A fiscalização foi realizada pela Unidade Regional do Centro da ASAI, com a participação da Brigada Especializada dos Vinhos e Produtos Vitivinícolas. A ASAI garante que vai continuar a reforçar a fiscalização do setor, procurando proteger os consumidores e assegurar uma concorrência leal entre os operadores económicos. E o município de Penalva do Castelo já abriu as inscrições para a 30ª Feira da Maçã Bravo de Esmolfe, que se realiza no próximo dia 11 de outubro no Centro de Exposições do Produto DOC. O certame é organizado pela Câmara Municipal de Penalva do Castelo e pela Junta de Freguesia de Esmolfe, com apoio da FELBA, promoção das frutas e legumes da Beira Alta. Os produtores, vendedores e artesãos interessados em participar podem efetuar a inscrição até 30 de setembro, presencialmente no posto de turismo de Penalva do Castelo ou através do formulário disponibilizado pela organização. O programa completo da feira será divulgado brevemente. E o município de Arganil vai atribuir 10 distinções honoríficas a personalidades, empresas e associações do concelho durante a sessão solene do feriado municipal nesta segunda-feira. A cerimónia integrada na 43ª Ficabeira e Feira do Monte Alto será presidida pela Ministra da Justiça, Rita Judice. Entre os homenageados encontra-se o artista José Augusto Coimbra, conhecido por Zauk, a realizadora Joana Alves e várias associações do concelho reconhecidas pelo trabalho desenvolvido nas respectivas comunidades. Na área empresarial serão distinguidas 3 empresas reconhecidas como o PME Líder, em 2025, pelo contributo para a economia e para a criação do emprego no concelho. Com estas distinções, a Câmara de Arganil pretende reconhecer percursos e entidades que têm contribuído para o desenvolvimento, a cultura e a projeção do município. E agora vamos ao desporto. A edição é do João Cruz.
11: O Académico de Viseu e o Clube Desportivo do Tondela obtiveram brilhantes vitórias nas ligas profissionais. O Clube Desportivo do Tondela venceu no seu estádio o Futebol Clube do Porto B por um expressivo 10-0. No final da partida, o técnico Ricardo Costa era um homem feliz.
15: Estamos feliz porque temos vindo a fazer grandes jogos. Lembro-me de Leixões, em que temos as melhores ocasiões. Tivemos a própria aqui, a Académica, fomos um pouco infelizes com o canto e depois as circunstâncias do jogo. Fomos também a Leiria e podemos ter feito logo os gols na primeira parte e tudo mudava. Mas sim, depois foi aquele termo de chegar, ver, respeitar a equipa adversária, que são jogadores excelentes, com uma qualidade individual e coletiva muito forte, em que, respeitando o adversário, ficas mais perto de vencer.
11: O Académico Viseu venceu o Gil Vicente em Barcelos por 1-0. Um golo madrugador de João Guilherme construiu o resultado do jogo. No final da partida, João Guilherme era um homem orgulhoso.
16: Feliz primeiramente com a vitória, com o trabalho da equipe. A gente sabia que ia sofrer muito nesse jogo, com a equipe do Gil Vicente ser uma grande equipe e por jogar muito bem. Mas entramos também muito cientes do que iríamos fazer. Graças a Deus fui coroado com um grande gol e muito feliz também pela primeira vitória na primeira liga depois de muito tempo, né? A gente sabe que é difícil e agora a gente quer cada vez trabalhar mais.
11: João Guilherme, o marcador do golo que deu ao Académico de Viseu 3 preciosos pontos.
14: O desporto na Antena Livre no final deste bloco de notícias.
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neste momento passam 15 minutos depois das 6 horas da tarde. Ora, está com a Antena Livre, a rádio da nossa gente. Seja muito bem-vindo. Hoje é um dia muito especial para nós. Ora, para já, porque fazemos mais um aniversário. Já contam cá 40 aninhos. Quem diria? Uma saudação a todos aqueles que fazem emissão aqui na rádio e também já fizeram. São eles que fazem a história aqui da Antena Livre, um pouco pela Rádio Nacional, um pouco pela Rádio Local também. Ora, nesta emissão especial da rádio estamos também fora de portas. Estamos num momento especial. 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A festa que conta connosco, a Antena Livre, só podia ser, e também deve contar consigo nos dias a partir de hoje e para todos sempre. Começamos esta emissão especial da rádio, emissão especial de aniversário, com gente da zona, em formato remix, esta Macarena.

0: Agora já passam 21 minutos depois das 6 da tarde. Está com a Antena Livre, a rádio da nossa gente. Estamos a transmitir em direto desde um espaço fantástico, renovado, um espaço que convida a visita a todos aqueles que queiram fazer as suas compras, de, por exemplo, de combustível, e não só queiram passar bons momentos. Estamos na Catraia de São Romão. Ora, e agora estou com a Rita. Bem-vinda, Rita. Muito boa tarde.
1: Obrigada, boa tarde.
0: Bem-vinda. Eu vou-lhe pedir junto que, digamos assim, aproxime o seu microfone de si. Ora, a Rita trabalha aqui neste espaço fantástico. Vamos aqui colocar uma música só para dar mais ritmo a esta nossa emissão. Ora, cá está. Ora, Rita, aí está ela. Rita, eu quero que me fale um bocadinho deste espaço renovado. Como é que é fazer parte desta equipa? Como é que está a correr o seu dia? Antes de mais, neste espaço que é fantástico. 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
1: Exatamente. Agradeço desde já ter vindo, não é? Dizer que toda a gente aqui será muito bem recebida.
0: Estamos a ser muito bem recebidos.
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1: 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Se não for para abastecer o automóvel, que seja para tomar um café, comer um pastel de nata ou um pão com chouriço, serão claramente bem recebidos e muito bem-vindos, claro.
0: Ora, muito bem. A Rita também me confidenciou que hoje também, além de ser a inauguração deste novo espaço aqui na Catraia de São Romão, bem pertinho de nós, ali em Arganil, também está também a surgir um novo espaço, exatamente na mesma área, não é isso? Não. Hoje conjuga-se, digamos assim, conjugam-se os astros para esta inauguração, digamos assim, feliz destes novos espaços que prometem com certeza fazer a diferença, não é isso? Em Arganil, hoje também é o primeiro dia do novo espaço.
1: Também é o primeiro dia do novo espaço em Arganil, que com certeza está a ser um sucesso. Ao qual eu também convido as pessoas que estejam lá perto a passar, conhecer o espaço e que voltem.
0: E que façam a festa connosco, não é?
1: E que façam a festa connosco.
0: Porque isto só tem sentido se as pessoas aderirem, não é? E felizmente estão a aderir bastante. Vão perguntando, vão tirando informações, vão consumindo, vão colocando o seu posto, vão vindo aqui pedir também informações sobre o combustível, vão também degustando um bom café, vão saboreando uma boa nata, um bom pão com chouriço, ou seja, há uma simbiose, digamos assim, de tudo aquilo que acontece por cá. E isso sente-se perfeitamente no ambiente que vai acontecendo por cá. Sente-se aquele sorriso, não é? Das pessoas que chegam aqui e que ficam aqui 5, 10, um quarto de hora, meia hora, e que partilham boas emoções e que sentem a vontade, quem sabe, de levam daqui uma boa imagem e depois voltar até cá um pouco mais para a frente. É esse também o desejo, não é?
1: Claro que sim. É bom ver os clientes que vimos de manhã, encontrá-los aqui agora da parte da tarde. Em conversa, para tomar um café, é sempre bom.
0: É claro. Sempre bom, e ao mesmo tempo para aquela refeição rápida, para quem não tem muito tempo para almoçar, porque não, de vez em quando, passar por cá ou na hora do almoço, enganar o estômago e tem aqui uma refeição rápida que também é excelente.
1: Exato.
0: Exatamente. Muito bem, a Rita aqui também a fazer a sua estreia em rádio, não é isso, Rita?
1: É.
0: e a sair-se muito bem. Ora, espetacularmente bem. Voltamos agora à música com uma grande recordação. The River of the Babylon, Bonnie M. Para ouvir bem alto na sua rádio. Se vai de viagem, votos de uma excelente viagem, esteja onde estiver, esteja bem, esteja com a antena livre. Estamos de parabéns hoje, e hoje também é o primeiro de muitos dias deste SE 777 na Catraia de São Romão. Apareça por cá.

Ora, The Rivers of Babylon, ouvimos Bonnie M aqui na emissão da rádio. Já sabe que hoje estamos de parabéns e, já que falamos em parabéns, ao longo dos próximos tempos aqui na rádio vai haver bastantes novidades. Por exemplo, a Cristina Ferreira vai regressar também muito em breve com um novo programa da tarde. Eu também vou estar neste horário também muito em breve. Portanto, são, digamos assim, novidades que vamos partilhando ao longo dos tempos consigo, com bons motivos, boa música, boa companhia e, acima de tudo, de vez em quando também vamos dando alguns prémios e dando boas sugestões como aquelas que nós neste momento estamos a dar. 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Agora avançamos com Dead Yankee. Eu acho que a criançada sabe dançar esta música e os mais crescidos também. Acho que fazemos todos uma boa coreografia. É o Limbo.

0: Ora, estamos novamente aqui consigo em Antena Livre 89.6 para toda a região, para todo mundo, em 89.6fm.pt. Estamos juntos. Ora, e juntos lhe dizemos que lhe fazemos um convite para vir aqui onde? A Catraia de São Romão, neste dia de aniversário da Antena Livre. Uma saudação mais uma vez para todos aqueles que fazem esta rádio acontecer, desde os patrocinadores, desde os locutores, os produtores, desde também aquelas pessoas que, os técnicos da rádio, pois claro, todos de uma forma em geral, um abraço para todos, aqueles que fizeram a rádio ao longo da sua história e aqueles que ainda vão continuar a fazer ao longo de muitos e muitos anos. Estamos todos parabéns e é um abraço para vocês também que confiam nesta rádio para levarmos bem longe a voz da nossa terra. Também uma saudação para todos aqueles que nos vão acompanhando, claro que sim, os nossos ouvintes, e são muitos, um pouco por todo lado. E ora, agora vou falar com o Sr. José, bem-vindo. Muito boa tarde.
1: Boa tarde.
0: Ora, vou-lhe pedir que aproxime um bocadinho mais do microfone para falarmos um bocadinho. Sr. José, ora, este espaço aqui onde nós nos encontramos, que é um espaço renovado.
1: Já conheço isto como os dedos das minhas mãos.
0: É sério, já era...
1: Sim, então, desde o tempo do Jorge Correia, quando isto foi montado.
0: Para Jorge Correia, antigo presidente de Câmara aqui de Ceia, não é?
1: Sim.
0: Ora,
1: eu ainda fazia aqui a limpeza e manutenção aí e tudo mais. Nesse tempo, a minha mulher é que vinha fazer a limpeza aqui. Já pode ver, sim.
0: Ah, não fazia a mínima ideia.
1: Sim, sim.
0: Ora, Sr. José, ora, hoje estamos aqui, este espaço agora ganhou uma nova vida, não é?
1: Oh, sim. 100%. Até mais. Até mais.
0: Tudo parece diferente, mas parece as pessoas podem circular, entre aspas, de uma forma tranquila, não é?
1: É muito diferente daquilo que era, não é? Fala 100%. Isso, sem dúvida.
0: Ora, encontramos aqui um bocadinho de tudo, não é? Encontramos aqui os jogos da Santa Casa, não é?
1: Sim, havia ali um.
0: Não sei se também já degustou da cerveja.
1: Eu... Ainda não aprovei.
0: Pois, veio para aqui falar
1: pode
0: comigo,
1: ser,
0: não é?
1: Pode ser que aquele pago já é.
0: Mas pelo menos.
1: Aqui já o conheço de Jogueiro, cara. Chamamos-lhe de Jogueiro, mas ele não é de Jogueiro.
0: Quem? É outro Zé.
1: É o Zé Manel.
0: O Zé Manel.
1: Sim, ele não é. Sim, eu estou a ver. Ele não é de Jogueiro.
0: Então, de onde é que ele é?
1: Ele nasceu em Angola. Quando veio lá mais o pai, que o pai é de Vinhol. É um grande amigo.
0: É um grande amigo, vai juntar-se daqui a um bocadinho aqui, não é? Ora, é bom fazer, ele investe aqui na terra, é bom investir também.
1: É verdade, isto sem dúvida.
0: É bom.
1: Como ele vinha de aparecer aí mais meia dúzia.
0: Que trouxesse valor.
1: Que trouxesse valor para a terra.
0: E que recuperasse coisas que começam a ser recuperadas.
1: Isso é verdade.
0: Ora, é um espaço que está mais arejado, o preço de combustível está muito bem em conta, não é?
1: Sim, sim. Isso é verdade.
0: E as pessoas que trabalham aqui são muito simpáticas, pelo menos, não é?
1: Sim, à primeira vista, um gajo não pode dizer, não é?
0: É, sim, mas dá para perceber. Ora, e juntando tudo, só há bons motivos para vir até cá. Ou seja.
1: Ah, e aqui é principalmente todos os dias, já antigamente, quando isso estava cá, era todos os dias aqui, todos os dias, porque eu cultivava aqui atrás.
0: Ah, você cultivava.
1: E tomo conta deste terreno aí atrás.
0: Então você era o fiscal disto tudo, basicamente.
1: É, tanto eu era como o homenzinho que morreu, éramos. É todos os dias aqui, Éramos o número um de clientes.
0: Muito bem, e agora vai continuar com certeza.
1: E vai, sim, sem dúvidas.
0: E agora ganha. Não sei se agora acalmou um bocadinho, estamos a chegar às 7 horas, mas ainda falta um bom bocado, mas há bocado até se viu filas de gente aqui a meter combustível.
1: Eu quando passei aí eram 10:30 e vou assim, veio tanta gente já lá no voo. Segui, que até era para parar.
0: Mas veio depois,
1: vinha,
0: não é? Veio
1: vinha,
0: depois.
1: Dali, vinha dali de baixo, que também tomo lá conta de um terreno. E é, até, mas afinal sempre é verdade que isto abriu. Ainda bom, já lá vou. Mas depois vi tanta gente, vou assim, não vou.
0: Guardou-se para mais tarde, não é?
1: É, vim agora, ainda disse agora ali ao meu vizinho, ó Zé, vamos lá em mais, vamos lá ver como é que aquilo está. Está bonito ou está feio ou como é que está?
0: E surpreendeu? Gostou do que?
1: Não, está bom.
0: Está bom?
1: Isso não.
0: Vale a pena, não é? Vale a pena dar aqui um bom bocado, dar aqui um salto, não é?
1: Isso é verdade.
0: E sentir que apoiar quem apoia a terra também é importante, não é?
1: Sim, sem dúvida.
0: Muito bem. Não. Ora, você veio aqui, há pouco estava a dizer que não veio sozinho, quem é que veio consigo?
1: Sim, mas acompanhado também é Zé.
0: E o Zé?
1: É, também é Zé.
0: Muito bem.
1: Isso é verdade.
0: Um abraço para todos os Zés que nos escutam também.
1: Isso é verdade.
0: Há muitos Zés, muitas Marias e muitos Manéis. Ora, Sr. José, muito obrigado por estar nesta emissão da rádio.
1: Correto.
0: Olha, muita sorte para, também para si e continuo aqui a vir por muito
1: tempo. Sim, sim. Isto é matemático. Amanhã já tenho que ir buscar mais gasolina porque andamos a fazer ali um serviço atrás. Já liguei ao meu cunhado: opa, não compres gasolina que já o temos lá à beira.
0: Está dito. Avançamos agora com a música. Obrigado, Sr. José. Está feito. Avançamos a costa com Justin Timberlake, Can't Stop the Feeling. Esta é a emissão em direto, aqui desde a Catraia de São Romão, no novo espaço SC767. É o posto de combustível que com certeza vai marcar a nossa região. Preços em conta, preços de combustível em conta e ainda qualidade de serviço. Aqui na Catraia de São Romão, apareça por cá. Nós estamos por cá até às 7 da tarde.

presença de Justin Timberlake, Can't Stop the Feeling. Oh yes, ora estamos, como temos dito ao longo de toda esta tarde, estamos de parabéns, estamos em direto também desde a Catraia de São Romão. Ora, a Antena Livre já faz, imagino só, 40 anos, parece que foi ontem. Uma saudação para todos aqueles que ao longo do tempo fizeram parte da e fazem a parte da história da rádio. Estamos juntos sempre, cada dia que passa, sempre bem acostumados a partilhar boas emoções, e é isso que nos faz uma rádio diferente, uma rádio que dá gosto a ouvir, e é isso que fazemos todos os dias.

0: sempre bem ligados na Antena Livre 89.6. Em breve vamos também ter emissões no exterior. Fica para ouvir também, não só no dia de hoje, mas acompanhando cada vez mais, sendo uma rádio sempre de proximidade. Fique para ouvir ao longo dos tempos também. Nos próximos tempos aqui na rádio vai haver também alguns regressos, novidades na programação. A ideia é mesmo fazermos uma rádio cada vez mais ao seu estilo. Agora vamos, antes de falarmos com o Sr. Geira, vamos ainda voltar à música. I Got a Feeling, Black Eyed Peas. Antes disso, vamos juntar-nos ao Sr. Geira, que vou-lhe pedir para pôr as suas fones, se achar conveniente. Ora, o Sr. Geira, que é o responsável por tudo isto, mas que ao mesmo tempo aposta naquilo que é o melhor, a autenticidade da gente da Serra da Estrela, aposta também em dar vida a este concelho, e não só, há vários concelhos onde tem também aposta naquilo que cada um dos concelhos tem de melhor. Seja bem-vindo a este espaço, Sr. Geira. Eu vou-lhe pedir que aproxime-se um bocadinho mais do microfone. Ora, antes de mais, parabéns por este espaço. SE767, a rádio faz aniversário e nós fazemos emissão entre as 6 e 7 da tarde. Há uma conjugação de esforços. Fala-me um bocadinho desta dinâmica de apostar no interior, naquilo que nos, digamos assim, que naquilo que mais importante que é a nossa gente, e apostar naquilo que é o valor da nossa terra, afinal de contas. Bem-vindo, muito boa tarde.
1: Muito boa tarde, Filipe. Obrigado mais uma vez pela oportunidade. E antes de mais, felicitar também a Rádio Antena Livre pelo seu aniversário. Isto é sinónimo desta conjugação de resultado, e o resultado vocês têm manifestado ao longo dos anos, e eu ainda tenho que manifestar alguma coisa mais, porque sou insatisfeito de natureza. Bem, este é um projeto integrado, mais uma vez, valorizando o interior. É um projeto que faz parte dos meus objetivos como empresário, dinamizar o interior, e neste caso em particular com um posto de abastecimento que entendo ser, não interessa se melhor ou pior, ser diferente do que aquilo que se encontra por aí. Temos aqui várias conjugações, mas o mais importante para o consumidor e para o serrano e para o interior propriamente dito é tentarmos para facultar e apresentar aos habitantes da nossa região um produto de qualidade a um preço que leve e que se verifique realmente ser, não digo o melhor, mas dos melhores. Isto é aquilo que eu costumo dizer, isto é um posto low cost, mas não é um produto low cost. É um posto que tem a sua valência baseada em tudo aquilo que é o servir o povo, servir-nos a nós, em que temos um serviço de personalizado, dedicado. Não é um autosserviço, apesar de haver um horário que ficará em autosserviço, ou seja, em pagamento automático no restante período em que ele não seja aberto. E ter um serviço acoplado de lavagem, de limpeza e, acima de tudo, de cafetaria, onde também iremos ter conjugadamente uma mediação Santa Casa. Ainda não está, mas se Deus quiser, há de acontecer, e permitir exatamente a que seja um espaço de lazer, um espaço de convívio.
0: E ao mesmo tempo as pessoas saem daqui com um sorriso nos lábios. É um atendimento fantástico, preços acessíveis, qualidade no serviço, é um bom presságio para o futuro, não é?
1: Sim, porque eu tenho por missão não ser melhor nem pior, mas fazer diferente. Porque eu acho que efetivamente a diferenciação é que poderá ter o resultado, não é um resultado imediato, mas quem acredita com toda a certeza irá usufruir desse acreditar. Isto é gente do interior na sua essência, porque na realidade nós temos que acreditar, e acreditar é fazer, e fazer é demonstrar que está feito, e depois demonstrar que está feito, levar a que as outras pessoas também consigam fazer tão bem ou melhor do que nós. Esta é a minha missão, e é aquilo que efetivamente eu estou preparado e quero continuar a estar a dinamizar dentro daquilo que é possível, obviamente sempre com uma base que seja uma base, pode não ser uma base de muito ganho, mas tem que ser uma base de não perca. E no caso em particular, este posto teve desativado durante muitos anos. Sempre foi uma referência, sempre foi uma referência na zona, e sempre com abandeiramento, sim. Mas este abandeiramento hoje é um abandeiramento nosso, um abandeiramento de uma marca própria nossa, e como disse há pouco, é um posto low cost, mas não é um produto low cost, ou seja, é um produto com marca branca, sim, mas um produto de referência, um produto de qualidade, em que a proveniência, posso-vos dizer que a proveniência vem, no caso em particular, da BP, é um produto com marca branca BP, mas que é exatamente igual a todos os outros que andam por aí, mas lá está. Como a BP não teve investimento neste posto, o preço permite que seja substancialmente mais barato.
0: E hoje também, é uma feliz coincidência, em Arganil também se iniciou esta caminhada, não é?
1: Pronto, sim, em Arganil também houve a oportunidade de abrirmos um posto com esta insígnia, exatamente com a mesma filosofia, servir, apresentar preços competitivos. Coincidentemente, hoje temos o maior aumento por litro no combustível. Eu não sou político, não percebo nada de política, mas na realidade é estranho, apesar da guerra de não sabermos que influencia o resultado final, mas pá, sinceramente há situações que são difíceis de compreender, mesmo quem esteja no meio. Pronto, nós queremos entrar em contradição com esta evidência, e a contradição é efetivamente limitarmos a nossa margem e apresentarmos um produto de qualidade com um preço substancialmente inferior. Em Arganil é exatamente a mesma filosofia, não é um espaço tão nobre quanto este, é um espaço de vila, de cidade, mas muito, muito, muito acomodado, com outras valências que não só esta, que também temos serviço de pneus, de lavagem, de aspiração, de estofaria, mas é um espaço também muito interessante. Já agora aproveito, Filipe, acreditando como acredito e querendo fazer aquilo que efetivamente tenho a oportunidade de aproveitar para dizer, e quero ficar refém desta data, dia 7.

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4: Olá. Estamos a iniciar um novo ano de trabalho, de escola, novos desafios. Depois das merecidas férias. E como qualquer início, urge olhar a vida sob uma perspectiva positiva, procurando sempre o lado bom das coisas. Não será certamente uma tarefa fácil, mas vale a pena ser arrojado. Não porque não vejamos dificuldades, problemas ou momentos em que a vida nos parece demasiado pesado. Mas mesmo assim, temos que acreditar de que a única forma de construirmos algo verdadeiramente belo é olhar para o lado positivo da vida. O pessimismo até pode descrever muito bem o que está mal, mas é o bem que consegue edificar. É a esperança que nos põe de pé. É a confiança que nos faz caminhar quando ainda não conseguimos ver o caminho inteiro. E para mim, essa confiança tem um nome. É Deus. Pense nisto, já que este é certamente o lado bom da vida.
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2: 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São 19 horas.
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0: Olá, então viva muito, boa tarde, bem-vindos ao Desporto aqui na sua rádio. Já sabem então que consigo, vamos ficar até às 8 da noite, é o prolongamento, vamos saber todos os resultados e classificações e ouvir também o que disseram os treinadores depois do final das partidas, suas partidas e também o marcador do gol da vitória de ontem. Uma vitória do Académico de Viseu frente ao Gil Vicente em Barcelos, no estádio Cidade de Barcelos, no municipal Cidade de Barcelos. O Académico que venceu então assim a equipa do Gil Vicente. Mas para já, antes mesmo de começarmos com o desporto, vamos saber quem é que nos apoia no desporto do André Livre, na Rádio Desporto das Beiras e também na Rádio Fóruns de Algodres.
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0: E pronto, hoje conhecidos que estão os nossos apoios para o desporto, e agora vamos para já. Vamos aos jogos do fim de semana e começamos pela Liga Betclic. E os resultados do fim de semana foram então os seguintes: Porto 2, Moreirense 1, Estrada Amadora 2, Famalicão 2, Marítimo 0, Benfica 3, Alverca 1, Braga 2, Sporting 2, Nacional da Madeira 0, Santa Clara 4, Rio Ave 0, Vitória Sport Clube 0, Casa Pia 0, Gil Vicente 0, Académico de Viseu 1, Estoril Praia, Arouca. Encontra-se neste momento então o jogo a decorrer e vamos ver como é que está o resultado deste Estoril. Neste momento, nada disso, isto é na Liga 2. E vamos ver, nós temos a Liga Betclic, por isso vamos lá ver então o que a Liga Betclic, o resultado então. Para já neste momento já terminado, é isso mesmo. Aliás, não sei se bem, começa às 8h15 da noite. Estoril Arouca. Começa então às 8h15 da noite. Estoril Arouca, o último jogo desta jornada número 5, o jogo que vai fechar a jornada a partir então das 8h15 da noite. Vamos à classificação, depois vamos ouvir também. Vamos ouvir também o João Guilherme, ele foi o autor do gol da vitória do Académico de Viseu. Mas para a classificação, primeiro está o Porto B com 15 pontos, o Porto com 15 pontos, o segundo Sporting com 13 e o terceiro o Santa Clara com 11 pontos. O quarto é o Benfica com 10, o Arouca é o quinto com 9, o sexto é o Braga com 7, o Gil Vicente sétimo também com 7 pontos, o oitavo o Marítimo também com 7 pontos e o nono Salvador com 6. Décimo lugar, o Académico de Viseu com 5 pontos, décimo primeiro o Vitória Sport Clube com 4, ainda 4 pontos, décimo segundo lugar está o Moreirense, décimo terceiro lugar está o Nacional da Madeira também com 4 pontos. Depois com 3 pontos, no 14º lugar está o Famalicão e 15º o Rio Ave, também com 3 pontos. Depois, os três últimos da tabela, o Alverca com 2 pontos é o 16º, o Estoril Praia, o 17º com 1 ponto e o 18º, o Lanterna Vermelha, é o Casa Pia, com 1 ponto apenas. Agora vamos então ouvir João Guilherme, ele que foi então o autor do golo do Académico de Viseu, o golo que deu a vitória em Barcelos ao Académico de Viseu. E depois Luís Guilherme, jogador do Académico de Viseu, disse o seguinte no final da partida, ele que foi então o herói do jogo ao dar a vantagem ao Académico de trazer os 3 pontos para a cidade de Viseu.
8: Feliz primeiramente com a vitória, com o trabalho da equipe. A gente sabia que ia sofrer muito nesse jogo por a equipe do Gil Vicente ser uma grande equipe e por jogar muito bem.

0: gol da vitória do Académico. Vamos para a Liga 2, resultados deste fim de semana, que começou no dia 5, parecendo na sexta-feira. Pois é, na sexta-feira então, começou esta quinta jornada. A Tondela 3, Porto B 0, Penafiel 4, Académico AF 1, Benfica B 0, Torriense 2, Feirense 1, Sporting B 3, Vizela 1, Felgueiras 0, Leixões 3, Amarante 1, União de Leiria SAD 1, Portimonense 0, e vai decorrendo neste momento com o empate a uma bola entre o Lourdes de Angolosa AVS Futebol SAD, Lourdes de Angolosa 1, AVS Futebol Aves Futebol SAD 1, e no dia 4 no 10 esta jornada fica então completa com o jogo Farense Desportivo de Chaves. No final da partida ouvimos também João Brandão, treinador do Futebol Clube do Porto B, que disse então isto depois da partida. Vamos ouvir João Brandão.
1: Não adianta de nada termos a quantidade de percentagem de posse de bola que tivemos, o número de passes que tivemos, se depois não ferimos o adversário. Não adianta muito nós conseguirmos entrar dentro do bloco do adversário se depois voltarmos para trás, se depois não criamos desequilíbrios no último terço em situações de igualdade numérica e de um contra um como tivemos na primeira parte. Entramos forte, como referiu aí bem, temos a primeira grande oportunidade de golo e depois sofremos dois golos infantis, não há forma de o dizer. Uma situação de bola parada a nosso favor, não batamos a transição e sofremos golo, e depois logo na entrada da segunda parte exatamente igual, uma perda de bola no corredor lateral em que não matamos a transição, não estamos equilibrados defensivamente, não temos coberturas defensivas e ficou muito fácil depois para o Tondela entrar em profundidade e criar situações de golo durante a segunda parte.
0: João Brandão, treinador da equipa do Futebol Clube do Porto B. Ouvimos também Ricardo Costa, treinador do Clube Desportivo de Tondela, que disse o seguinte depois da partida.
2: As dinâmicas estão a ser incutidas na equipa, que às vezes custa algum tempo, temos pouco tempo de trabalho, temos jogadores ainda a entrar, a chegar e a assimilar ideias. Mas estou feliz porque temos vindo a fazer grandes jogos. Lembro-me de Leixões, em que tivemos as melhores ocasiões, tivemos o próprio aqui, a Académica, fomos um pouco infelizes com o canto e depois as circunstâncias do jogo, fomos também a Leiria e podemos ter feito logo os golos na primeira parte e tudo mudava, mas sim, hoje foi aquele termo de chegar, ver, respeitar a equipa adversária, que são jogadores excelentes com uma qualidade individual e coletiva muito forte, em que respeitando o adversário ficas mais perto de vencer. Tentaste aplicar o que trabalhamos toda a semana, como eu disse, muito feliz com a atitude deles, deram tudo. Nota-se que a equipa está mais fresca, está mais solta, o conhecimento mútuo dos jogadores também ajuda muitas vezes a anular os perigos da equipa adversária e a continuar a trabalhar, que é um plantel, como eu digo, está em construção, tem jogadores que ainda não estão inscritos, em que também estamos à espera que eles venham para aportar mais qualidade também ao grupo, e feliz que o grupo merecia esta vitória.
0: As palavras de Ricardo Costa, treinador do Clube Desportivo de Tondela, que disse então o seguinte, e se estudam depois da partida. Vamos então também para a classificação desta segunda liga. O primeiro é o Sporting B com 11 pontos, segundo para Viel com 10, e o terceiro o Vitória Lourosa também com 10 pontos, quarto o Vizela também com 10 pontos. 9 pontos do 3 equipas, o União Maria Sade é o quinto com 9 pontos, sexto o Leixões também com 9 pontos, e o sétimo Académico AF com 9 pontos. Oitavo lugar com 7 pontos também três equipas. Assim, no oitavo lugar está o Farense, no nono está o Portimonense com 7 pontos também, e no décimo está o Benfica B também com 7 pontos. Depois, com 6 pontos, duas equipas. Felgueira está no 11º lugar e no 12º está o Clube Desportivo de Tondela. 5 pontos também, duas equipas. 13º lugar está o Aves Futebol SAD com 5 pontos. 14º, o Torriense também com 5 pontos. 15º lugar, 4 pontos para o Amarante Futebol Clube. 16º, o Porto B com 3 pontos. 17º, o Chaves com 1 ponto. E o 18º, o Feirense, a Bandeira Vermelha, também com 8, com 1 ponto. Assim que se vai fazendo também a classificação da 2ª Liga, a Liga Portugal, meu super. Vamos para a Liga 3. Jornada 4, a Série B, neste caso. Vianense 2, Passos de Ferreira 2, Vitória Sport Clube B 0, Trofense 0, Varzim 0, Paredes 1, Leça Futebol Clube 0, Faf 3 e São João de Ver 0, Marco 09,

0: 0 a classificação. O primeiro é o Paredes com 9 pontos, o segundo com 9 pontos também é o Varzim. O terceiro, o Faf, é o terceiro com 8 pontos. 7 pontos no quarto lugar está o Marcos 09. Quinto lugar está o Vitória Sport Clube com 5, ainda com 5 pontos. Sexto lugar está o Vianense. 4 pontos mais duas equipas. Sétimo lugar está o Tonfense. E no oitavo está o Leça Futebol Clube. Nono lugar está o São João de Ver com 2 pontos. E o décimo lugar é o Paço Ferreira com 1 ponto. Isto na Série B. Agora, quanto à Série C, a Série a Liga 2, esta é que é a Série B, outra é a Série C, se não me engano. Não, a outra é a Série A e agora vamos para a Série B. Resultados então da Série B: União de Santarém 0, Caldas 1, Mafra 1, Covilhã 0, Vitória de Sernás 1, Bolenses 3, Atlético Clube Portugal 3, Oliveirense 1 e Lourdano 1, Lourdano de Évora 0. Classificação: o primeiro é o Bolenses com 12 pontos, o segundo é o Atlético Clube Portugal com 10 e o terceiro o Mafra com 7, o quarto o Lourdano também com 7 pontos, quinto o Oliveirense com 5, sexto o Lourdano de Évora com 4 e o quinto é o Caldas, aliás o sétimo é o Caldas também com 4 pontos e ainda no oitavo lugar com 4 pontos está o Covilhã. Nono está o Vitória de Sernás com 1 e o décimo é o União de Santarém também com 1 ponto. Campeonato de Portugal, sua Série B, neste caso a Série 2, Camacha 1, Fogarabe 0, Ovarense 2, Sousense 0, Simfãs 2, Beira-Mar 2, São Joanense 3, Alpendurada 1, União de Lamas 1, Guarda Futebol Clube 0, Castordeiro Calheta joga-se no próximo dia 4 do 10 e o Machique Salgueiro joga-se no dia 31 do 1 e fica completa esta jornada. Quanto à classificação, o primeiro é o Varense com 9 pontos, o segundo o Camacha com 7 e o terceiro é São Joanense com 5. Ainda com 5 pontos, quarto lugar está o Machique. Quinto lugar, 4 pontos, 3 equipas. O quinto lugar é o Folgado com 4 pontos. Sexto lugar, o Nuno Gomes com 4. E ainda o Sinfãs também com 4 pontos. Com 3 pontos, mais 3 equipas. No oitavo lugar, o Salgueiros. O nono lugar, o Castardeira. E o décimo, o Alpendurada. 2 pontos para o Beira-Mar, décimo primeiro lugar. Décimo segundo, com 1 ponto, está o Calheta. Décimo terceiro, com 0 pontos, está o Guarda Futebol Clube. E no 14 está o Sousense, aliás, com 0 pontos. Isto na Série 2. Agora vamos para a Série 3. Marialvas 3, Fátima 0. Malvera 3, Nazarenos 0. Mortágua 2, Fazendenses 1. Nogueirense 1, União da Serra 1. Alverca B 0, Benfica de Castelo Branco 1. Oliveira do Hospital 1, Naval 1923 0 e no dia 27 de 9 joga-se então o Elvas Sertanense às 15 horas. A classificação está ordenada da seguinte maneira: o primeiro é o Mortágua com 9 pontos, o segundo é a Serra com 7, o terceiro é o Oliveira do Hospital com 6, o quarto é o Benfica de Castelo Branco também com 6 pontos e o quinto é o Marialvas ainda com 6 pontos. 4 pontos, no 6º lugar está o Fátima, no 7º lugar também com 4 pontos está o Elvas, 8º lugar está o Naval 1893 com 3 pontos, ainda com 3 pontos no 9º lugar está a Onogueirense e ainda com 3 pontos no 10º lugar está o Maria, o Malveira. O Fazendenses com 1 ponto é o 11º lugar, o 12º é o Sertanense com 1 ponto e depois 13º lugar com 0 pontos está o Alverca B, 14º também com 0 pontos está o Nazarenos, e assim vai fazendo a contribuição também deste Campeonato de Portugal na sua Série C. Quanto a resultados na Liga, neste caso na Liga Portugal Meu Super, Liga 2 Portugal Meu Super, continua o resultado de Lourosa 1, Aves Futebol Sábado também 1, tudo empatado, e na Liga Betclic começa mais daqui a pouco, a partir das 8h15, o Estoril Alverca, no António Coimbra da Mota, no Estoril. Para já, quanto ao desporto, por hoje é tudo. Na próxima sexta-feira há mais, é isso mesmo, na próxima sexta-feira não há mais. Mas nós, para já, vamos só saber então também quem é que nos apoia no desporto, na Antena Livre, na Antena Livre, na Rádio Desporto nas Beiras e também na Rádio Fornos de Algozes. E hoje, e depois vou voltar então, e para ficar consigo também até bem próximo das 8h, bem próximo do final desta emissão de hoje do seu prolongamento. Para já vamos então saber então quem é que nos apoia no desporto, na Antena Livre, na Rádio Desporto das Beiras e também na Rádio Fornos de Algozes.
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0: Outros conhecidos estão os apoios para o desporto. Já sabem, daqui a pouco eu já volto para as despedidas. Agora vamos com estes 15, 16 minutos que faltam para finalizarmos o prolongamento de hoje. Vamos com música, é isso mesmo. E vamos começar com este John Secada, Anjo, para ouvir já a seguir.

John Secada, o tema Angel, o tema que estamos então a acabar de ouvir. Agora vamos ouvir, vamos ficar com James Morrison, e eu vou aproveitar para fazer já as minhas despedidas. Despeço-me então por hoje quanto ao prolongamento. Desporto volta na próxima sexta-feira. No entanto, amanhã estou por cá a partir da 1 da manhã para a emissão de terça-feira do Expresso da Madrugada. Para todos, boa noite, e quanto a mim, até amanhã à 1. Tchau, tchau. Terminamos então com James Morrison, para ouvir então já a seguir.

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7: Bem-vindos, estas são as notícias na Antena Livre. O Museu do Azeite em Bobadela, no concelho de Oliveira do Hospital, garantiu um lugar no grande final nacional das novas 7 maravilhas de Portugal. O espaço foi o terceiro projeto mais votado na categoria século XXI, durante a semifinal realizada este sábado em Sintra, integrando agora o grupo dos 21 finalistas nacionais. Na sua categoria, o Museu do Azeite vai disputar a vitória com o Centro Interpretativo do Vulcão dos Capelinhos, nos Açores, e o Tiago Cobasso Winery, em Estremoz. A grande final nacional realiza-se no dia 12 de setembro, com transmissão em direto na TVI. Criada a partir da coleção de António Dias, o Museu do Azeite procura preservar e divulgar a história da produção do azeite e da olivicultura tradicional, levando agora o nome de Oliveira do Hospital à fase decisiva da competição. A ZAE apreendeu mais de 20 mil litros de vinho num produtor armazenista do concelho de Gouveia por incumprimento das regras de rotulagem. A operação, denominada Rótulo Seguro, resultou na apreensão de 20.226 litros de vinho tinto, branco e rosé, já engarrafado e pronto para ser colocado no mercado. Segundo a ZAE, os rótulos apresentavam irregularidades, nomeadamente a ausência da indicação da origem do vinho, tendo sido instaurado um processo de contraordenação. A fiscalização foi realizada pela Unidade Regional do Centro da ZAE, com a participação da Brigada Especializada dos Vinhos e Produtos Vitivinícolas. A ZAE garante que vai continuar a reforçar a fiscalização do setor, procurando proteger os consumidores e assegurar uma concorrência leal entre os operadores económicos. o município de Penalva do Castelo já abriu as inscrições para a 30ª Feira da Maçã Bravo de Esmolfe, que se realiza no próximo dia 11 de outubro no Centro de Exposições do Produto DOC. O certame é organizado pela Câmara Municipal de Penalva do Castelo e pela Junta de Freguesia de Esmolfe, com apoio da FELBA, promoção das frutas e legumes da Beira Alta. Os produtores, vendedores e artesãos interessados em participar podem efetuar a inscrição até 30 de setembro, presencialmente no posto de turismo de Penalva do Castelo ou através do formulário disponibilizado pela organização. O programa completo da feira será divulgado brevemente. E o município de Arganil vai atribuir 10 distinções honoríficas a personalidades, empresas e associações do concelho durante a sessão solene do feriado municipal, nesta segunda-feira. A cerimónia integrada na 43ª Ficabeira e Feira do Monte Alto será presidida pela Ministra da Justiça, Rita Judice. Entre os homenageados encontram-se o artista José Augusto Coimbra, conhecido por Zauque, a realizadora Joana Alves e várias associações do concelho reconhecidas pelo trabalho desenvolvido nas respectivas comunidades. Na área empresarial serão distinguidas 3 empresas reconhecidas como o PME Líder em 2025 pelo contributo para a economia e para a criação do emprego no concelho. Com estas distinções, a Câmara de Arganil pretende reconhecer percursos e entidades que têm contribuído para o desenvolvimento, a cultura e a projeção do município. E agora vamos ao desporto. A edição é de João Cruz.
8: O Académico de Viseu e o Clube Desportivo do Tondela obtiveram brilhantes vitórias nas ligas profissionais. O Clube Desportivo do Tondela venceu no seu estádio o Futebol Clube do Porto B por um expressivo 10-0. No final da partida, o técnico Ricardo Costa era um homem feliz.
9: Muito feliz, porque temos vindo a fazer grandes jogos. Lembro-me de Leixões, em que tivemos as melhores ocasiões. Tivemos a própria aqui, a Académica, fomos um pouquinho felizes com o canto e depois as circunstâncias do jogo. Fomos também a Leiria e podíamos ter feito logo os golos na primeira parte e tudo mudava. Mas sim, hoje foi aquele termo de chegar, ver, respeitar a equipa adversária, que são jogadores excelentes, uma qualidade individual e coletiva muito forte, em que, respeitando o adversário, ficas mais perto de vencer.
8: O Académico venceu o Gil Vicente em Barcelos por 1-0. Um golo madrugador de João Guilherme construiu o resultado do jogo. No final da partida, João Guilherme era um homem orgulhoso.
10: Feliz primeiramente com a vitória, com o trabalho da equipe. A gente sabia que ia sofrer muito nesse jogo, com a equipe do Gil Vicente ser uma grande equipe e por jogar muito bem, mas entramos também muito cientes.

0: liga depois de muito tempo, né? A gente sabe que é difícil e agora a gente quer cada vez trabalhar mais.
1: João Guilherme, o marcador do golo que deu ao Académico de Viseu 3 preciosos pontos.
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1: E não duvido, Dumb Right, agora sim, Amo-te. Já Alberto Reis, a pedido da amiga Lola em Coimbra. De novo, está por vossa conta 23455. 2435 e também 964067212. E dizer-lhe que ontem estive a ver o amigo Paulo Saraiva e diverti-me, claro que sim. Instantes profissionais.

0: pedido então da Lola, que nos ouve então. Na cidade de Coimbra estivemos a ouvir o amigo Gilberto Reis com Amo-te. Dado que sentimos, meu amor, juro, amo-te. E assim nos deixa ficar também a porta aberta para voltarmos para o telefone. Amo-te. E vamos dar um saltinho agora até Santa Cruz da Trapa. Amiga Rosalina, muito boa noite.
1: Boa noite, Sr. António, e todos os ouvintes e participantes.
0: É também que está a minha amiga.
1: Agora vimos a vida do Corral do Gado, uhum. Está tudo bem quente.
0: Ai, pois quente está. Olha, mas amanhã vai estar mais frio, segundo dizem os homens de tempo, não é? Meu Deus, meu Deus. Não dá. Olha, e diga-me então uma coisa: vamos ouvir aqui Beijo Eterno com o Gilberto Amaral. Quem é que vai dedicar a minha amiga?
1: Vai para os nossos amiguinhos e amiguinhas todos. Até não ficou ninguém para trás. Uhum. Mas, o Senhor da Madeira, o Senhor Pedaço de Nóbrega, o Senhor José Abreu, a Dona Lola e os filhos, que a vez já vi.

0: Bordeaux, mas o rádio lá no Corolla estava doido, estava a querer dar.
1: Pois bom. É.
0: Eu estava na. O senhor Joaquim, tudo de bom para eles também, as melhoras para os senhores. Para a dona Bela Lúcia, para a filha Beatriz, para o senhor Fernando do Pombal, que anda muito cavalinho.
1: Pois, não, o participou no final de na sexta-feira.
0: Não ouvi de certo, já estava, mas era com os outros mais trabalhos.
1: Fez muito bem, fez muito bem.
0: Olha, e para a dona Aldina Rosa, para o senhor.
1: Sim.
0: Para
1: o Silvério
0: Andibaceco.
1: Muito bem.
0: Para a Dona Terezinha, para a Dona Ana Maria de Tudo, para a Dona Irene, para o Sr. Eduardo Mota, que já ligou a Pando, ora, para mais quem, se deixei alguém para trás, deixei ficar para amanhã. E para si, para todos os
1: muito obrigada.
0: Seja tudo bom e tudo corra bem para toda a gente.
1: Muito obrigada, minha amiga.
0: Uma semana que a gente vai ter de trabalho.
1: Pois é.
0: Que esteja ao menos sozinho para a gente ir fazendo alguma coisa.
1: Pois é. Há de vir, se Deus quiser. Há de vir. Olha, um grande abraço para o marido, para si, um grande beijinho. Uma santa noite para os dois e até amanhã, se Deus quiser, minha amiga, está bem?
0: Sim.
1: Até amanhã, até amanhã. Vamos dar agora o nosso seguinte a pedido do amigo Arménio Paiva Nolos, a seguido pelo amigo Eduardo Mota, que nos ouve e nos espera. Vamos dar agora o seguinte: Canção do Mar com Dulce Pontes, a nuvem por vossa conta fica então 2345525435 e também o 964067212.

0: Grande música esta de Dulce Fontes. Canção do Mar. No meu botel. A pedido do amigo Herménio Paiva e também do amigo Eduardo Mota. Andes Pereira. E também assim nos deixa ficar a linha prontinha para voltarmos para lá. E vamos dar então um saltinho até Vilar Seco. Então, amigo Silvério, muito boa noite.
1: Boa noite,
0: então, como é que está o meu amigo?
1: Boa noite.
0: Boa noite, como é que está o meu amigo Silvério?
1: Estou a suar.
0: Está a suar? Pois eu acredito que sim. Está muito calor mesmo, amigo.
1: Amanhã... É o máximo.
0: Amanhã ele vai estar mais fresco. Pelo menos, olha. Dizem os homens do tempo que sim, que vai estar mais fresco. Olha, esperamos por isso. E diga-me então uma coisa, meu amigo. Vamos ouvir a seu pedido. Subi ao monte com Nádia Sameira. Quem é que vai dedicar?
1: Pode um pessoal de Lacego. A Salazia. Roma. Bela Mosquita. Rosalina. A Lisbela. A Lina Rosa. Armando. Arménio. Carlos Pereira,
0: amor. Muito bem.
1: Para o senhor Para as Alvoras.
0: Sim. A Isália. O Irene.
1: Para a Cobra de Panacosa.
0: Muito bem.
1: E para meus netos, para meus netos, vamos ver, para os meus irmãos. Para o Palácio da Madeira, para a Maria,
0: muito obrigado.
1: E para a Rosalina.
0: E Santa Cruz Terapa também.
1: Para a Lorena,
0: muito obrigado.
1: Até amanhã, meu amigo.
0: E vamos nós então agora seguindo para o outro telefone. Temos a amiga Maria. Maria, muito boa noite.
2: Boa noite, meu amigo António.
0: Então como é que está a minha amiga Maria?
2: Está tão bem.
0: Ainda bem. Fico feliz em saber. Está tudo bem consigo e com o Joaquim?
2: Com ele é mais. Já sabe,
0: está. Exatamente.
2: É
0: pronto, mas está tudo bem consigo e com ele também. É o que interessa. Claro. E diga-me então uma coisa. Vamos ouvir Margarida, a quem é que vai dedicar?
2: Olha, vai para o Sr. Plácido, beijinhos para ele, beijinhos para a esposa, beijinhos para a menina dele, beijinhos para os netinhos e beijinhos para o genro. Beijinhos para o Sr. Abreu e esposa. Beijinhos para a Dona Lola e filhos, beijinhos para a Dona Isabel Silva, beijinhos para a Dona Rosalina e para o marido também, beijinhos para a Dona Cesária, beijinhos para a Dona Albina Rosa, beijinhos para a Dona Lisbela e para o marido.
0: Muito bem.
2: Beijinhos para a Dona Cinda Costa, isso é um beijinho grande para ela sempre. E vai para... O senhor Fernando Mota, Eduardo Mota,
0: sim, para o Eduardo Mota.
2: E para a Maria, para a Dona Maria Armanda.
0: Muito bem.
2: E para a Dona Dolores e marido.
0: Muito bem.
2: Muitos beijinhos para a sua mana.
0: Muito obrigada.
2: Muitos beijinhos para a Dona Virgínia. Muitos beijinhos para
0: a filha.
2: Menina. Beijinhos para o seu genro.
0: Muito obrigada.
2: Muitos beijinhos para o pequenino.
0: Para o netinho, é assim mesmo, minha amiga. Olha, para si também, muitos beijinhos. Uma santa noite para si e para o Joaquim. E até mais logo, se Deus quiser, também, Maria.
2: Até mais logo.
0: Exatamente, até mais logo, se quiser, minha amiga. Até mais logo. E vamos agora seguindo. Beijo eterno, Gilberto Amaral. Aí está. Foi a amiga Rosalina Santa Cruz da APA que pediu. De novo aí para a vossa conta. Fica então 2345-52435 ou 964-06-7212.

0: E foi então assim que estivemos a ouvir. E exatamente, beijo eterno com Gilberto Amaral. E vamos lá então agora para o telefone. E assim sendo, minha amiga Cesária, muito boa noite.
1: Boa noite, Sr. António Matias.
0: Então como é que vai a minha... Ah, eu vou muito bem, como é que vai a minha amiga?
1: Olha, também estou para aqui estendida.
0: Pois faz, muito bem.
1: Não sei fazer mais nada.
0: Até não sabe, claro que sim. E diga-me então uma coisa, vamos ouvir a seu pedido. Dino Meira, a quem é que vai dedicar, Margarida, a quem é que vai dedicar a minha amiga?
1: Bom, Sr. António, olha, em primeiro lugar lá para o Sr. Plácido e família, lá para a Madeira, e para o Sr. José Abreu, para a Sra. Filomena, deve andar em férias.
0: Pois é.
1: A gente não ouve.
0: Pois não.
1: É, mas cá a gente passou muito por ele, aquelas malas todas lá madeirenses, Açores. E aqui para o Sr. Carlos Moraes e esposa.
0: Muito bem.
1: E família. E para o Sr. Adérito Tocha e família. Aqui para os nossos bombeiros Campanha de Tocha. Andem sossegadinhos. Penso eu, não sei.
0: É o que interessa, minha amiga.
1: E para aqui para o nosso lado, nós temos ouvido e Deus queira que não.
0: Pois, exatamente.
1: E então aqui para, aí para Coimbra, para a Sra. Maria e para o Sr. Joaquim, para Santa Polônia. Para a Dona Lucinda Costa, para a Dona Lola e família, filhos e família, para a sua mãe, para essas senhoras todas aí, para a senhora
0: muito
1: que
0: bem. Para a Feliz Vera e para a Rosalina, muito bem.
1: Essas senhoras todas, porque me atrevo a dizer o nome
0: bem.
1: Delas todas, a Dona Vera Lúcia e filha,
0: também.
1: E para a sua filha e para o seu genro,
0: muito obrigado.
1: E para a sua mana, e para o Francisco.
0: Obrigada,
1: e para todas as malta toda, para o Sr. António e Dona Virgínia, aquele beijinho de amizade. E até amanhã, se
0: até amanhã, minha amiga. Um beijinho para si também. Olhe para o cru, descansar. Até amanhã, se Deus quiser, está bem, minha amiga?
1: Boa noite, então.
0: Boa noite,
1: obrigado.
0: Minha amiga. Até amanhã, até amanhã. Um beijinho. E vamos agora ao nosso seguinte Subir ao Monte. Nádia Sameiro. A pedido, então, do Silvério em Vila Seco. De novo, aí por vossa conta, tenho 23455-2435 ou 964067212.

0: foi então assim que estivemos a ouvir Nádia Sameiro subir ao monte. Vamos lá então para o telefone e vamos então agora até... Fala, São Martinho do Bispo, minha amiga Lucinda Costa, muito boa noite.
1: Então, boa noite, António, vocês e todo o auditório que já ouviram aqui na minha voz, que fizeram pela esquerda.
0: Ai, chega muito longe mesmo, minha amiga. E diga-me então, vamos aqui junto com a música que pediu a amiga Cesar e também a Dona Maria no bairro de Santa Apolónia, que é exatamente Margarida, Margarida com Dino Meira, a dar para dançar e tudo, e quem é que vai dedicar, minha amiga?
1: Eu até nem me chamo Margarida, chamo-me Lucinda,
0: pois é.
1: Ai, vou citar elas as duas.
0: Muito
1: e
0: é bem.
1: Para o António Macedo, uhum. E para a família também das duas
0: muito
1: ouvintes.
0: Muito bem.
1: Uhum. Da Dona Cesar e da Dona Maria. E as mulheres do Sr. Joaquim também, espero que ele tenha ajudado.
0: Sim.
1: E é para o António Macedo, com
0: muito
1: um beijinho.
0: Obrigada.
1: Para a sua esposa também, uhum. Um beijinho. Para a sua irmã, para a sua menina, para o seu netinho.
0: Muito obrigada, minha amiga. Uhum.
1: Para o seu genro, para a Tininha. E para quem acompanha a sua irmã lá,
0: para
1: a família. Uhum. Para todos que vão chegar minha voz!
0: E que instrumento é que tem para aí hoje, Lucinda?
1: Tenho os ferrinhos
0: e os ferrinhos. Muito bem, então vamos lá.
1: Uhum. Os ferrinhos são a chilha, ó.
0: Aqui
1: eu consigo lá. Com as duas coisas, com o telefone e com o telefone é pesado.
0: Pois é, o telefone, os ferrinhos.
1: Olha!
0: Aí estão os ferrinhos, muito bem, é assim mesmo.
1: Olha, ouve.
0: Estou a ouvir. Uhum.
1: Olha.
0: Mais um bocado.
1: E agora, pandeireta.
0: Oh, pandeireta. É assim mesmo, minha amiga. Um grande beijinho. Até amanhã, está bem, Lucinda? Até amanhã. Até amanhã, se os quiser. Até amanhã.
1: E sem fala.
0: Fica sem fala e fala sem mordido bispo. Um beijinho para si, até amanhã, minha amiga, até amanhã. E vamos então agora ao nosso signo, Margarida, aí está. É o Dino Meira.

0: vamos lá então interromper por aqui a música para atendermos mais uma participação antes de irmos para o sinal horário. E assim sendo, amiga, feliz bela, muito boa noite.
1: Boa noite, António.
0: Então como é que vai a minha amiga?
1: Olha, vou indo.
0: Muito bem. Olha, e diga-me então, quem é que vai dedicar a música que pediu? Sou imigrante.
1: Sim, vou dedicar ao meu marido com um beijinho, para os meus filhos, para as minhas noras, para os meus vizinhos. E para toda a família e amigos. Vou dedicar aqui a alguns amiguinhos também. Albina Rosa, de Moquinhos, Sr. Silvério. Vai para a Dona Rosalina, Rubens de Sobre França, que nunca mais ouvi também.
0: Pois não.
1: E vai também para aquela família toda da Calheta, da Madeira, e o Sr. Plácio e o Sr. Abreu. Afinal de contas, eu dizia Armando, não é Armando, é Arménio.
0: Arménio Paiva, Arménio, sim, sim, Arménio Paiva.
1: Armando Precoso e Armando Paiva.
0: Uhum.
1: E Dona Eugénia. Dona Lola, as melhores que também ouvi, um beijinho muito grande. E vai também para o Fernando Silva de Pombal, para a Lourdes Almeida de Guimarães, Dona Dolores, e vai para Ana Maria de Touro, o Senhor Costa, Vera Lúcia, e vai para o Senhor Joaquim, sua esposa, um beijinho.
0: Muito
1: e
0: obrigado.
1: Tudo bom, de boa noite. Uhum. E as melhores para o Senhor Joaquim, Basta Costa, Luís de Mongelos, Ana Maria de Touro, Dona Irene de Foros Algordes. E vai para a Maria Rosa, Isália de Foros Algores também, Isabel Costa e Eduardo Mota. E vai também para a Dona Terezinha dos Queijinhos. E vai para a sua irmã, um beijinho, Sr. António. Para si, outro para a sua esposa, um beijão.
0: Muito obrigada, minha amiga.
1: E desejo-lhe uma boa noite.
0: Muito obrigada.
1: E também uma boa viagem, está bem, Sr. António?
0: Muito obrigada, minha amiga. Tudo bom para si, para o marido, um grande abraço também, um beijinho para si. Até amanhã, se Deus quiser, está bem?
1: Até amanhã, se Deus quiser.
0: Muito obrigada. Vamos então agora, nós seguindo até ao topo da hora com Margarida, Margarida de Inumeira.

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6: 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Boa noite. São 22 horas.
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0: cá estamos nós então prontinhos para a segunda hora do Expresso da Noite e vamos começar pelo telefone amiga Isabel Silva. Muito boa noite.
1: Olá, Sr. António, como está? Está tudo bem,
0: Sr. Estou António? Muito bem, minha amiga, e consigo também?
1: Também, está tudo a correr.
0: É o que interessa, minha amiga.
1: Olha, é mesmo.
0: E diga-me então, vai junto com a música que pediu a amiga Feliz Bela, na reta do Diós, em Viseu. Sou português, imigrante Carlos Ribeiro e Maria Certa. Quem é que vai dedicar, minha amiga?
1: Olha, vou dedicar para toda essa família dessa rádio.
0: Muito obrigada.
1: Eu beijinho para ele todo. Uhum. E vou também dedicar à família de Sr. António e para todos.
0: Muito obrigada.
1: Vocês também. Tá.
0: Muito obrigada, minha amiga. Olha, um grande beijinho para si. Uma santa noite e até amanhã, se os quiser, está bem, minha amiga? Um beijinho grande até amanhã. Até amanhã. E vamos agora seguindo. Sou português imigrante com Carlos Ribeiro e Maria Celeste de novo. E fica para a vossa conta o 234-552435 e também o 964-06722.

0: Português imigrante Carro Ribeiro e Maria Celeste. A pedido então da amiga Feliz Vela, que nos ouve na reta do Budiós em Viseu, e também pela Isabel Silva em Coimbra. E agora vamos até Mangualde. Isto é um expresso que viaja aí rapidamente de conselho para conselho. Não obstante, vamos lá então, amigo Vasco Costa, muito boa noite.
1: Ora, muito boa noite, amigo António Macedo, tudo bem?
0: Está tudo bem, meu amigo, consigo também.
1: Também, eu já estou na horizontal.
0: Muito bem, meu amigo, é assim mesmo. As noites foram feitas para dormir, não é? Olha, e diga-me, então, a não ser que tenhamos trabalho, alguma coisa para fazer, não é?
1: Daqui até que dure, até que venha João Pestana, ainda vai muito tempo.
0: Pois é. Olha, e diga-me então uma coisa, meu amigo. Vamos até ouvir aqui José da Câmara para ir e Vicente da Câmara também, com a moda das tranças pretas. A quem é que vai dedicar, meu amigo?
1: Olha, bem, para todos os meus camaradas, o povo do Rádio Vigilante Engenheiro, que não tenham ocorrências, que não carreguem na patilha do PTT do Rádio. É um sinal, vai para todo o pessoal da GNR que está no Fedós e no IMEF e andar aí nas brigadas na estrada a cumprir o seu dever, que não tenham ocorrência, e vai para a Madeira, para a Açores, aqui para o continente.
0: Muito
1: é para
0: obrigado.
1: Todas as famílias da Rádio Livre do Gouveia, que tenham uma boa noite, muita paz e saúde para
0: é
1: todo
0: o que
1: mundo.
0: Interessa, meu amigo. Olho para si também, um grande abraço e votos de uma santa noite, muita saúde e até amanhã, se tu quiser, está bem, meu amigo?
1: De igual forma, até amanhã.
0: Até amanhã, Vasco. Até amanhã, José. Obrigado. E vamos agora nós dizer-lhe que tem aí de novo por vossa conta 234-552-435 e também 964-067-212 e nós vamos seguindo. 89. E para ouvir, estamos por cá então a moda das tranças pretas com o José da Câmara e Vicente da Câmara também.

E foi então assim que estivemos a ouvir a Menina das Tranças Pretas. Olha, esteve aí por vossa conta 23455 2435 e também o 964067212. Vocês não quiseram. Olha, eu tenho aqui uma coisa para dizer, que acabadinha de chegar aqui à minha mão, pelo amigo Filipe Borges. Ele disse que hoje é um dia muito especial para a nossa Antena Livre. Mais um aniversário, mais um capítulo de uma história que começou há mais de 40 anos. Obrigado enorme pela dedicação, pelo carinho e por tudo aquilo que este projeto é. Muito bom saber que, mais do que uma equipa, somos um grupo de pessoas que partilha a mesma paixão pela rádio. Continuamos juntos a somar e a histórias e sorrisos, bons momentos e muitos anos de rádio. Parabéns, Antena Livre, e parabéns a todos nós. Um grande abraço para todos. Claro que sim. Amigo, um grande abraço para si também, e vamos nós então agora seguindo. Claro que seria de pôr aqui uma música de parabéns, e olha, eu se puder vou pô-la já a seguir, e vamos nós então agora dizer-lhe também que estamos por cá prontinhos há um ano a fazer-lhe companhia. Vamos lá então dizer-lhe que esperamos por si sempre. E claro que vamos lá então agora, seguindo com parabéns. Olha, vamos lá então.

0: parabéns então para nós, Antena Livre, pela passagem hoje de mais de 40 anos na sua companhia, claro que sim. É um prazer fazer parte desta equipa.
1: Parabéns, Clarinha.
0: Vamos lá então agora seguindo para mais uma participação. Parabéns, Antena Livre. Vamos lá então agora para o telefone. E assim sendo, amigo Joaquim, muito boa noite.
2: Boa noite, amigo António.
0: Então como é que vai, meu amigo?
2: Vai-se andando.
0: Tem que ser um dia de cada vez, pois é, meu amigo. Olhe, e com alguma saúde que Deus nos vai dando também. E diga-me então uma coisa: vamos ouvir a seu pedido, viver, não sei, viver sem ti, não é?
2: Exatamente.
0: Viver sem, com Alfredo Soares. Olhe e diga-me, para quem é que quer dedicar, meu amigo?
2: Olha, é para todo o auditório, mas em princípio, vai para o
0: Felipe
2: Ferreira,
0: que
2: vai ser da Madeira.
0: Da Madeira?
2: Vai ser nobre. E vai para a esposa também, para a filha, para o Henry, para os netinhos, beijinhos. Para o Zé Abreu também, um abraço e um beijinho para a esposa, para a Celestina Pestana, para a Serfina Ana Pedro, netinho e o filho, para a Lola e os filhos também, para a Isabel Silva, para a Vera Lúcia, filha Beatriz, para o Fernando Silva e o irmão Manuel Pita Silva,
0: muito
2: para
0: bem.
2: A Sra. Isabela e o marido e toda a família, para o Sr. Silvério Graceco, para o Sr. Joaquim do Rio Torto, para a Saldina Rosa, para o Sr. Eduardo Mota, para a Sra. Menores da Almeida, para o Alcinda Costa, para a Sra. Zalina e o marido, e eu não sei se me esquece mais algum.
0: Fique para amanhã. Esqueceste da Maria, Joaquim.
2: Não esquecendo o Francisquinho.
0: Muito obrigado, meu amigo.
2: Também os pais e os avós também.
0: Muito obrigado.
2: E tudo bom. E até amanhã.
0: Até amanhã, senhor. Um beijinho para a Maria, que está aí ao seu lado toda chateada, porque não ficou ela. Ó, oh, Maria, um beijinho para si também, minha amiga. Até amanhã, se Deus quiser. Obrigada, minha amiga. Oh, Joaquim, um grande abraço para si também. Até amanhã, está bem? Até amanhã, até amanhã. E vamos não viver sem ti, Alfredo Soares, de novo aí por vossa conta. Fica então o 23455-2435 ou então o 964067212. Vamos então.

0: E no bairro de Santa Apolónia, em Coimbra, estivemos a ouvir Viver Sem Ti com Alfredo Soares. Pela madrugada. Então assim que vamos recordando também. Neste dia tão especial em que a rádio está de parabéns. 40 anos a fazer-lhe companhia, mais de 40 anos. Assim mesmo, Antena Livre, a voz da região. 89.6. Vamos lá então agora até Fornos de Algodres. Amiga Irene, muito boa noite.
1: Boa noite, Sr. António.
0: Então como é que vai a minha amiga?
1: Vai andando bem.
0: Ainda bem, graças a Deus. Olha, e diga-me então uma coisa, minha amiga. Vamos ouvir aqui a seu pedido a música Fábrica da Chouriça do Raul, do Saúl. Quem é que vai dedicar, minha amiga?
1: Olha, vai para toda a equipa da Antena Livre.
0: Muito obrigada.
1: E para todos os ouvintes de Portugal, do estrangeiro. Uhum. Tenham todos uma boa noite, um bom início de semana, tudo bom. E até amanhã, se Deus quiser.
0: Igualmente para si também. Olha, uma santa noite, tudo bom para a família também. E até amanhã, se Deus quiser, está bem? Até amanhã, minha amiga. Até amanhã. Enquanto vamos ficando por aqui a fabricar chouriço, está bem? Até amanhã, minha amiga. Até amanhã. E vamos agora seguindo com a fábrica de chouriça, com o Saúl. E vamos então ficar de novo aí com o 234-55-2435 e também o 964-06-7212, aí por vossa conta.
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0: feito assim que estamos aí a ouvir o Saúl Ricardo com Fábrica de Chouriça, a pedido da amiga Irene em Fornos de Algodres.
1: Uma empresa de chouriça.
0: Pois é, ele dá carne, ou ele dá tripa e quer é que alguém lhe dê carne, pois é. Não é mal pensado.
1: Dá-se pantote para eu despachar.
0: Vamos lá então agora de novo para o telefone e vamos desta feita dar um saltinho de Fornos de Algodres até Coimbra. E assim sendo, por lá à minha espera está o amigo Paulo Garcia. Paulo, muito boa noite.
2: Muito boa noite, Sr. António.
0: Então como é que está o meu amigo?
2: Já estou melhorzinho, não andei a participar porque apanhei uma grande gripe.
0: Pois
2: não,
0: é,
2: meu... mas tinha muita expectativação.
0: Não, o amigo não apanhou, ele é que apanhou assim, não foi?
2: Ah, pois.
0: Pois é, cuidado. Olha, diga-me então uma coisa, quero ouvir. Quando eu te falei de amor aí com o nosso vizinho, André Sardé, meu amigo, André Sardé, sou vizinho praticamente, a quem é que vai dedicar, meu amigo?
2: Ora bem, em primeiro lugar, tive o prazer hoje de o cumprimentar pessoalmente aqui em Coimbra, que eu já o tinha visto até hoje, mas não tinha a certeza se era ele ou não.
0: Ah, mandava
2: com o André Sardé e toda a família dele, quanto a intenção. Nunca é nada com o Sul, que o Sul é da Figueira. Eu tenho que saber, é cá, Coimbra. É o André Sardem, pronto. Vai para a minha mãe Lola, Coimbra, todos os meus tios e primos. Dona Roselina, Vera Lúcia e Filhota, do Oliveira do Bairro. Dona Maria e o Sr. Cristo Alberto Santa Fona, que já ouvimos lá participar há bocadinho. Alina Rosa Maquinho, Lucinda Costa, Fala Coimbra, Ruben da França, Fernando Silva de Ilha Pombal, Arménio Paiva de Lousã, Cesária de Cadima, Plácio da Madeira e a Malta dos Açores, para a Dona Felizbela Viseu, Armando Trancoso, para que ele ande lá apanhar as laranjas, os limões, umas ameixazinhas, portanto, para ele e toda a família, se ele já apareceu ou não, ainda não, pois não, Sr. António?
0: Não.
2: Ainda não apareceu o Armando Trancoso, hoje,
0: não,
2: hoje,
0: senhora,
2: hoje
0: não,
2: anda, anda lá à ponta do sal, então.
0: Pois é.
2: Dona Rosa. Aqui para a Dona Rosa Maria da Figueiredo Costa.
0: Muito bem.
2: O Sr. António Martins e Dona Virgínia Filhota.
0: Muito obrigado.
2: E a sua mana, e também para a netinha de toda a família. Não esqueça da nossa locutora Cristina Ferreira da Lousã.
0: Muito bem.
2: Para ela também, toda a família, que teve de encarregar para as mulheres, que teve a viajar, eu vou viajar, que teve a trabalhar um bom trabalho, que teve a parabéns com o resto do dia, muita paz, fazer alegria, que coisas. São António Porto, abraço e beijinhos.
0: Igualmente,
2: para
0: si também. Olha, e se vi por o amigo André Jardim, dê-lhe um abraço, meu, está bem? Até à próxima.
2: Está bem, será lá, viu?
0: Muito obrigado. Até uma próxima, está bem, Paulo? Até amanhã. Exatamente, até amanhã, se os quiser,
2: obrigado,
0: até amanhã.
2: Obrigado.
0: E vamos então agora seguindo. Quando eu te falei de amor com André Jardim.

0: E foi então assim que vamos ouvir André Sardé. Vamos lá então agora para o telefone e assim sendo vamos até a ceia. Amiga Eugénia, muito boa noite.
1: Boa noite, António. Como está? Passou bem?
0: Eu passei muito bem. É água era baixa e está muito calor. Passa-se muito bem, minha amiga.
1: E amanhã passa-se melhor, que está mais fresquinho.
0: Pois amanhã vai estar mais fresco, segundo dizem ao mesmo tempo. Olha, e diga-me então uma coisa, minha amiga. Vamos ouvir aqui a Chula da Liberação com o Paco Bandeira. A quem quer dedicar?
1: Olha, para dedicar a todos os staff da Antena Livre,
0: muito
1: já que obrigado. Está de parabéns.
0: Pois é, pois é, estamos de parabéns. Exatamente, mais de 40 anos na sua companhia, não é?
1: Sim. Então, pronto, parabéns para todos e continuem. Que eles... para a minha família, para a família do amigo António,
0: muito
1: com
0: obrigado,
1: um grande beijinho para todos. E para todo o auditório, que é muito extenso, um grande, uma santa noite,
0: muito
1: amor e muita saúde para todos.
0: Para si também, minha amiga, um grande beijinho. Foi
1: para
0: se tê-la por cá e até à próxima.
1: Igualmente, muito obrigada.
0: Muito obrigada.
1: Boa noite para todos.
0: Igualmente, minha amiga, até à próxima.
1: Muita saúde.
0: Igualmente para si também, minha amiga. Vamos então. Boa noite. Vamos então agora seguindo até à Ilha da Madeira, ao Funchal Plácido Nóbrega. Muito boa noite.
2: Boa noite, caro amigo António, como está?
0: Ah, eu estou muito bem, meu amigo, como é que vai?
2: 5 estrelas, na vossa companhia, em um alegria, ainda por cima a rádio está de parabéns.
0: Pois é.
2: Faz anos hoje.
0: 40 anos.
2: Ah. Dar os parabéns a todo o staff, todos os colaboradores dessa grande rádio, a nossa Cristina Ferreira, Paulo Saraiva,
0: O
2: confusível António Macedo.
0: O Paulo Saraiva estive ontem a ouvi-lo tocar, é um sucesso, sem dúvida.
2: Um abraço para ele, para o filho, para a esposa, para toda a família, para toda essa família da Antena Livre. Está de parabéns.
0: Muito bem.
2: E ainda não vi o bolo nem o champanhe, mas isso para amanhã. E para toda essa família da Antena Livre, está
0: muito
2: tudo de parabéns.
0: Obrigado.
2: Tudo quem liga. Essa senhora que acabou de falar,
0: Eugénia.
2: Dona Eugénia. Um beijinho grande, gostei muito de ver ela falar. Clique sempre, que a gente, quanto mais pessoas a ligar, melhor.
0: Exatamente,
2: a vai
0: é isso
2: crescer.
0: Mesmo, amigo.
2: Bom, amigo, Capitão de Abril, o nosso amigo Joaquim, vem um grande abraço da Madeira, para a Dona Maria também, beijinhos, para a Dona Sara, para a Dona Armanda, para a Dona Lola, o filho que acabou de falar há pouco tempo, qual vem um grande abraço. Professora Eduardo Mota, professora Armando Trancoso,
0: professora
2: Vasco Costa, e para aquela senhora Dona Fusbela, Dona Rosalina, que não se esquece da Madeira, vai de um beijinho para ela, um abraço para o senhor, para a Dona Aldina Rosa, para a Dona Irene, para a Dona Terezinha dos Queijos, para a Dona Dolores Almeida, a nossa camisola amarela, para o Armando, para a irmã Paiva também, para os nossos imigrantes espalhados pelo mundo, para o Carlos Ferreira no Luxemburgo, para o Sr. António nos Estados Unidos, para o nosso Padejo, para o nosso Paulo e Mário, para o nosso bombeiros todos espalhados pelo mundo. Olha, para aquela senhora que está sempre bem disposta, que
0: a Lucinda Costa,
2: e a sua pandareta,
0: muito bem.
2: Costa também vai para ela. Para o Sr. Carlos Moraes, um grande abraço, para a esposa do céu, para a Dona Isabel Silva, olha, para toda esta família, está tudo
0: muito
2: para
0: obrigado.
2: Eu convido a comer uma fatia de bolo e um calço de vinho de madeira. É virtual, mas é gostoso.
0: Muito bem, faz muito bem, meu amigo. Um grande abraço.
2: Amanhã,
0: e até amanhã, se Deus quiser.
2: Saúde,
0: até amanhã, um beijinho grande para a Ivone, para si, aquele abraço. E até amanhã, se Deus quiser também. Muito obrigado.
2: Esposa e filha e netos e tudo bom. Até amanhã.
0: Até amanhã, meu amigo. Até amanhã, já foi. Até amanhã, se Deus quiser. E vamos agora seguindo com a música que pediu. Depois passa a sua música, Eugénia. Vamos agora seguindo com Te Amo Demais, com o Leandro. A pedido do amigo Plácido Nóbrega, na Ilha da Madeira. De novo aí por vossa conta, fica então 2345524355 e também o 964066712.

foi então assim que estivemos a ouvir Leonardo. E amo demais. A pedido amigo Plácido Nóbrega, na linda Ilha da Madeira. Vamos lá então de novo para o telefone. Ai, para o telefone, não, vamos de novo passar a música. Agora sim, que pediu a amiga Eugénia, que nos ouve então em Ceia. E estamos então para ouvir a Chula da Liberação com Paco Andeiro. Olha, se quiser aparecer por aí, faça o favor, está aí por vossa conta o 234-55139. Não, 234-55-2435. É um dia, deixa estar por aí de novo a funcionar o 234-55-1397 e também o 964-067-212. Estou à sua espera.

0: os ferrinhos, o Dufi e a guitarra. Oh, Lucinda Costa, isto é para si. Vamos lá então agora. Fui amigo Eugênio em Ceia que pediu. Vamos lá então agora até Moquinha, Albergaria a Velha. Amiga Aldina Rosa, muito boa noite.
1: Como é que está, António?
0: Então como é que está a minha amiga?
1: Estou aqui por aqui assentada.
0: Pois é, faz muito bem. Olha, e diga-me então uma coisa. Vamos ouvir a seu pedido deste mundo. São dois dias. A quem é que vai dedicar, minha amiga?
1: Hoje é o primeiro, amanhã pode ser o outro.
0: Pois não, isso não sabemos, não é, minha amiga? Olha, e diga-me então, a quem é que vai dedicar?
1: Eu vou dedicar assim à família toda, então nessas pessoas também, como dizem, boa noite.
0: Muito obrigado.
1: Que estamos tanto familiares. Porque a Lola, todas as pessoas da lista dela, com um beijinho e ao filho Paulo. E eu vou dedicar a Lucinda Costa, o senhor. Como é o
0: Sr. Joaquim? Sr. Joaquim, no bairro de Santa Apolónia, e a Maria também.
1: Pois,
0: uhum.
1: E o bairro de Santa Apolónia, um bom verão. Com boa noite também para ver a Lúcia, também para o Armando Trancoso, para o Fernando Pombal.
0: Uhum.
1: Vou deixar para já essa apelação da Cruzada, para Ana Maria Toura e para todos os amigos bombeiros. Todos os doentes, para que enviais uma feliz viagem, que esteja na mensagem, tenha um dia feliz, e por todas as madeiras da Sora.
0: Muito obrigada.
1: E as pessoas todas que participam aí, a sua irmã.
0: Muito bem.
1: E o auditório.
0: Muito obrigado. Olha, um grande beijinho para si, uma santa noite e até amanhã, se tu quiser, está bem, minha amiga? Até amanhã, Aldina. Até amanhã, se tu quiser. Vamos agora nós seguindo. Este mundo são dois dias. Aí está.

E foi então assim que estivemos a ouvir Este Mundo São Dois Dias com Jota dos Santos, a pedida amiga Aldina Rosa, que nos ouviu em Moquinha, Albergaria Velha. Bom, e dizer-lhe que estamos mesmo no final de mais uma edição do Expresso esta noite, dizer-lhe que estamos em tempos de aniversário, dizer-lhe que há mais de 40 anos somos a sua estação preferida e eu tenho muito orgulho em fazer parte desta estação emissora 89.6, a partir de Gouveia, a chegar até si, esteja você onde estiver, olhe, chegamos de onde nos é possível. Que tudo aquilo que possa tocar o nosso coração possa encher também a nossa vida de paz, a nossa alma de alegria e o nosso caminho de luz. Nem sempre o que Deus nos envia chega na embalagem que pedimos, mas chega sempre com o conteúdo que precisamos. Já sabe que tem por aí ainda para ouvir Sting, Desert Rose, para dedicar ao amigo, a pedido do amigo Carlos Ferreira, para dedicar a todo o auditório, sem exceção. Também não tenho tempo para mais. Para todos a continuação de uma excelente noite, não esqueça que a emissão segue como normalmente, já a seguir tem por aí o Canta Brasil, depois vem por aí também o amigo Artur Matos para lhe fazer companhia ao longo da manhã. De manhã está por aí também, ainda por enquanto, Cristina Ferreira não vai aparecer, mas vai estar por aí também o amigo Paulo Saraiva. Quero mandar um grande abraço também para o amigo Paulo e claro que estaremos juntos de novo. Nós, a partir das 21, eu e a minha partner para vos fazer companhia até às 23. Tenham uma santa noite. E até amanhã, se Deus quiser, seja feliz, faça também alguém feliz. Ora bem, não era isto bem que eu queria ouvir, era esta. Sting, Desert Rose. Até amanhã, se Deus quiser.

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6: A autoridade tributária arrecadou mais de 131 milhões de euros com a cobrança de juros de mora até julho. É o destaque desta edição do Pulsar Económico.

Até julho, a Autoridade Tributária e Aduaneira arrecadou 131 milhões e 600 mil euros em juros de mora e compensatórios, o segundo valor mais elevado registado nos últimos 10 anos. O montante representa um crescimento de 45% face ao mesmo período do ano passado e supera em 37% a receita de 96 milhões de euros prevista no Orçamento do Estado para a totalidade do ano. Esta cobrança contribui para a subida das taxas, multas e penalidades no âmbito do crescimento da receita não fiscal e não contributiva. O Governo está a preparar medidas para bonificar o custo do gasóleo utilizado na agricultura, para minimizar os encargos do setor e travar a subida dos preços dos produtos agrícolas para os consumidores. Ainda assim, este tipo de apoios está longe de travar os aumentos na fatura do supermercado, um facto sentido pelos consumidores e comprovado pela análise semanal da DECO ao cabaz de produtos alimentares essenciais. No segundo trimestre de 2026, o mercado de trabalho português destacou-se na União Europeia ao registrar um crescimento do emprego de 1% face ao trimestre anterior, o maior aumento entre todos os Estados-membros. Este desempenho superou de forma expressiva a média europeia e da zona euro, ambas com um crescimento de apenas uma décima em comparação com os primeiros três meses do ano. Na comparação com o mesmo período do ano passado, Portugal alcançou a terceira maior subida da taxa de emprego na União Europeia, com um avanço de 2,2% em relação ao mesmo período de 2025, ficando apenas atrás de Malta com 4,4% e Espanha, que registou 2,3%. O resultado contrasta com as quebras registadas em países como a Roménia, a Finlândia e a Bulgária, consolidando a posição de destaque do país no contexto europeu. Apesar de o ensino público em Portugal ser obrigatório e gratuito, assim como os manuais escolares, as famílias enfrentam custos significativos com material escolar, equipamentos e refeições. De acordo com o Guia para o Regresso às Aulas do Dr. Finanças, o encargo médio anual na escola pública é de 1.493 euros por criança, cerca de 125 euros.